0: PETs e o apoio para quem quer parar de jogar.
1: Uma incidência muito maior de transtornos de humor, como transtornos depressivos, transtornos de ansiedade, entre pessoas que jogam e principalmente aquelas que desenvolvem algum tipo de jogo patológico, e se trata de fato de um fenômeno novo que ele tem que ter uma atenção no campo da saúde mental.
2: Tecnologia na palma da mão. Mais de 177 milhões de pessoas usam o GovBR.
0: Hoje vamos falar sobre os níveis da conta e como ter mais segurança e acesso a todos os serviços. Carlos Oliveira.
3: Aumentar o nível da conta GovBR amplia a segurança e a quantidade de serviços que podem ser acessados na plataforma.
2: Do campo ao laboratório, cientistas da Amazônia sequenciaram pela primeira vez o genoma do açaí.
0: A descoberta abre caminho para melhorar a produtividade e garantir mais resistência, além da geração de novos produtos. Gabriela Noronha.
4: O trabalho é resultado de uma parceria entre a Embrapa e pesquisadores da Universidade Federal do Pará.
2: Hoje, na apresentação da Voz do Brasil, eu, Luciana Vasconcelos e Luciano Seixas.
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2: O Brasil apresentou o pedido formal de consulta aos Estados Unidos no sistema de solução de controvérsias na Organização Mundial do Comércio, a OMC.
0: A iniciativa do Ministério das Relações Exteriores contesta o aumento das tarifas imposto pelo governo norte-americano sobre as exportações brasileiras.
2: O Brasil questiona a tarifa adicional de 25% aplicada a produtos brasileiros e a taxação de 12,5% a um grupo de 60 países.
0: O pedido considera que as medidas norte-americanas são injustificadas e incompatíveis com obrigações dos Estados Unidos.
2: E está amparado no Acordo Geral sobre Tarifas e Comércio do Entendimento Relativo às Normas e Procedimentos sobre Solução de Controvérsias da OMC.
0: A solicitação é a primeira etapa para tentar um acordo direto entre os países junto ao órgão internacional.
2: E Brasil e Coreia participaram hoje em São Paulo de um fórum empresarial.
0: Promovido pela APEX, a Agência Brasileira de Promoção das Exportações e Atração de Investimentos, o encontro ocorreu no contexto da visita oficial do presidente sul-coreano Lee Jae-myung ao Brasil esta semana.
2: No encontro foram discutidas oportunidades para aumentar a relação bilateral de comércio, principalmente em setores do agronegócio, mineração, defesa e tecnologia.
0: O presidente da APEX, Laudemir Miller, destacou que, embora a movimentação comercial entre os dois países tenha chegado a 11 bilhões de dólares em 2025, a participação do Brasil nas importações da Coreia do Sul ainda é pequena.
5: O Brasil participa com 1% do comércio da importação da Coreia. Nós temos interesse e estamos crescendo no nosso mercado de frutas, café, especialmente a área de aeronáutica, defesa, mineração, minerais críticos, que é tão importante para nossos países, farmacêutico, biocombustível, que eu já comentei, química, a parte de tecnologia, e são esses empresários que estão aqui nesse encontro tão importante.
2: E o acordo de livre comércio entre o Mercosul e Singapura entra em vigor no próximo dia 1º de agosto.
0: O decreto que promulga o tratado foi publicado nesta terça-feira no Diário Oficial da União.
2: Para apoiar a implementação do acordo, o Ministério do Desenvolvimento, Indústria, Comércio e Serviços disponibilizou manuais com orientações para exportadores, importadores e operadores de comércio exterior.
0: Os documentos estão no portal Siscomex na internet.
2: O Ministério da Saúde lançou uma campanha de utilidade pública de prevenção aos danos das apostas online.
0: A iniciativa alerta a população sobre os riscos associados ao uso abusivo das bets e divulga serviços de saúde mental oferecidos pelo SUS para acolhimento e tratamento de apostadores afetados.
2: A campanha é veiculada na televisão, no rádio e nas redes sociais. Vamos ouvir?
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0: Para falar sobre as bets e o impacto na saúde de quem joga, conversamos com Marcelo Quimatti, diretor do Departamento de Saúde Mental, Álcool e Outras Drogas do Ministério da Saúde. Vamos ouvir.
2: A gente conversa agora com o Marcelo Quimatti, diretor de saúde mental, álcool e outras drogas do Ministério da Saúde, para falar sobre saúde e apostas eletrônicas, as famosas bets. Muito obrigado, Marcelo, pela sua presença aqui na Voz do Brasil.
1: É um grande prazer e muito obrigado pelo convite.
2: Marcelo, para começar, o fato de uma pessoa realizar apostas já é considerado um vício ou existem etapas? Quando é que passa a ser realmente um problema?
1: Não, o fato de jogar, ele não é propriamente um problema, e muito menos um problema de saúde mental. A questão é que não existe um limite em que a gente pode dizer esta forma de jogar, ela é absolutamente segura. E a pessoa, ela migra muito rápido de um jogo que ele acontece por lazer exclusivamente para um jogo que ele acontece de uma forma compulsiva e que traz vários problemas associados tanto à saúde mental quanto à saúde financeira.
8: Agora, uma pessoa viciada em bets, Marcelo, ela consegue reconhecer o próprio vício? E como você disse aí, existe uma forma segura de se apostar em bet?
1: Não existe uma forma segura. Existe todo um processo que dá a relação da pessoa com uma plataforma ou com um jogo, que ela se modifica muito rápido. Normalmente, quando uma pessoa ela começa a jogar, ela começa a fazer isso por lazer, ainda que existam pessoas que elas começam a jogar como uma forma de aumentar os ganhos mensais. Esta forma, essa segunda forma, ela é particularmente muito perigosa e é muito difícil que uma pessoa que ela entre numa plataforma de jogos com essa intenção, ela não desenvolva problemas. Quando uma pessoa começa a jogar, tanto mesmo que seja uma situação de lazer, ela, num primeiro momento em que ela joga, ela começa a ganhar. Ela ganha porque existe um mecanismo dentro de uma plataforma que ela estipula a partir de um algoritmo que ela tem que ter pequenos ganhos para que ela se mantenha dentro daquela plataforma jogando. Porque do ponto de vista neurobiológico, um pequeno ganho que a pessoa tem dentro de uma plataforma tem um efeito cerebral muito parecido com um grande ganho. Então a pessoa, ela tem uma sensação de que ela está no controle, que ela está ganhando com aquilo, e quando ela coloca dentro de uma planilha ou vê depois de uma hora, duas horas de jogo, quanto que ela ganhou e perdeu, ela realmente perdeu. Então, e daí neste momento, ela continua jogando de uma forma compulsiva. Por um lado, porque aqueles ganhos elas trouxeram prazer para ela, mas por outro lado, porque ela começa a correr atrás de um prejuízo do que ela teve. Aí, quando esse processo está desencadeado, é muito perigoso e a pessoa ela tende a ter impactos muito importantes dentro tanto da saúde mental quanto da saúde financeira.
2: O senhor falou saúde financeira, né? E a saúde mental, quais são os impactos mais comuns que a gente vê dentro da para a pessoa, para a vida familiar, no trabalho, como é que acontece?
1: Então, do ponto de vista da saúde mental especificamente, do ponto de vista epidemiológico, existe uma associação, que não é uma associação só que é feita em estudos no Brasil, mas na literatura internacional, que eles apontam que existe uma incidência muito maior de transtornos de humor, como transtornos depressivos, transtornos de ansiedade, entre pessoas que jogam, e principalmente aquelas que desenvolvem algum tipo de jogo patológico. Nós temos também várias outras dependências a álcool e outras drogas, que eles também estão associados ao jogo compulsivo, e existe, por exemplo, uma taxa de suicídio que ela é 5 vezes maior do que a população em geral entre pessoas que desenvolvem problemas com jogos e apostas.
8: Agora, qual deve ser o primeiro passo para a pessoa que reconhece esse vício em bets? E existe essa ajuda no Sistema Único de Saúde?
1: Sim, como você havia perguntado, existe uma dificuldade de identificação de quando isso se torna um problema. Dentro, em saúde mental, a gente tem dois parâmetros que eles são bastante importantes para definir algum tipo de dependência, que é o primeiro, quando uma pessoa ela deixa de fazer outras coisas ou quando aquilo tem um impacto no cotidiano dela. Aquilo tem um impacto no cotidiano da pessoa, normalmente é difícil de mensurar, principalmente quando alguma coisa ela não é criminalizada. Então, ela tende a naturalizar aquela prática que ela desenvolve. Dentro de saúde mental, é muito importante que a pessoa ela ouça as pessoas que estão ao redor, que elas normalmente têm uma sensibilidade muito maior e muito mais apurada para identificar diferenças e mudanças no padrão do cotidiano. Então, se, por exemplo, a pessoa é casada e o cônjuge fala assim, olha, você está está jogando demais, você está com um problema. Escute essa pessoa, porque muito provavelmente você está com um problema sim. E aí, o Sistema Único de Saúde, ele está passando por um processo de qualificação em relação a cuidado de pessoas com problemas com jogos e apostas, e é uma qualificação necessária, porque esse é um fenômeno novo e que, do ponto de vista epidemiológico, cresceu muito rápido ao longo dos últimos anos. E existe um desenvolvimento de uma plataforma de acesso a cuidado com acesso digital, através do Meu SUS Digital, para pessoas que têm problemas com jogos e apostas, e que funciona. Foi muito importante a gente desenvolver esse tipo de estratégia, na medida em que as pessoas têm problemas com jogos e apostas, muito frequentemente elas estão cotidiano, dentro do cotidiano delas, num ambiente digital, e que tem muito mais sentido para elas acessar o cuidado através de uma plataforma digital.
2: E nessa plataforma digital que existe, é possível ver se você tem problema, se você não tem, se alguém falou, olha, eu acho que você está com problema. Aí você pode, nessa plataforma, dentro do Meu SUS Digital, para poder ver, identificar, né?
1: Sim, existe uma testagem que ela tem uma sensibilidade, uma especificidade acima de 90%. A partir dessa testagem, a pessoa ela é encaminhada para uma outra plataforma, um qual ela vai receber atendimento, e aí ela vai ter um processo de acolhimento, de avaliação, e a partir daí é desenvolvendo um plano terapêutico para ela.
8: Agora, existe uma plataforma de autoexclusão para as pessoas que não querem mais jogar. Como é que funciona essa plataforma e para quem ela é direcionada?
1: Não, ela é fundamental. É fundamental porque, como se trata de um problema e que, uma vez instalado, a pessoa ela continua utilizando a plataforma de uma forma compulsiva, a plataforma de autoexclusão é uma estratégia na qual ela para de receber propaganda, ela para de não tem acesso às plataformas de jogos através de um acesso que dá pelo GovBR e que ela se cadastra dentro dessa plataforma de autoexclusão. Dentro dessa plataforma de autoexclusão, existe já orientações em relação a como ela procura cuidado na área de saúde mental. E nós temos identificado que mais de 30% das pessoas que se autoexcluem identificam que já apresentam algum tipo de problema de saúde mental relacionado aos jogos e apostas.
2: Quando você se auto-exclui, o que acontece?
1: Você não consegue acessar plataformas de jogos e você não recebe propagandas relacionadas a jogos e apostas a essas plataformas.
2: E só eu posso fazer? Um parente, alguém que vê que eu tenho problemas, pode fazer isso pela pessoa?
1: Sim, o acesso é através do CPF e através do SouGov.
2: Ah, então se eu ver que um familiar precisa disso, eu posso ir lá colocar o CPF dele e auto-excluí-lo dessas plataformas?
1: Sim, mas de qualquer forma, a intervenção da família é muito importante que ela se dê de uma forma pactuada junto com o usuário, porque é muito importante que a família seja próxima no sentido de apoiar qualquer tipo de intervenção na área de saúde. E a plataforma de autoexclusão é bastante importante, mas quando ela está associada a um problema relacionado à saúde mental, é muito importante que a isso se some uma procura de cuidado.
8: E uma vez feita essa autoexclusão, não tem como sair.
1: Existem algumas modalidades em que a pessoa é excluída por um mês, dois meses, seis meses ou por um tempo indeterminado. Então isso vai variar de acordo com a modalidade que a pessoa escolhe ela ser autoexcluída.
2: Então, só para destacar que esse vício é um problema, sim, de saúde mental. Para as pessoas estarem de olho, a família sabe, olha, não é uma brincadeira. É um vício, é um problema de saúde pública.
1: Não, e é um problema de saúde pública bastante importante. Ao longo desses últimos anos, a gente teve um aumento de procura na área da rede de atenção psicossocial de quase 150%, um aumento ao longo desses últimos anos. E com alguns meses, né, do desenvolvimento de ações de acesso digital ao cuidado, a gente teve uma procura gigantesca ao longo dos últimos meses. Então, de fato, é um problema de saúde pública, é um problema que ele teve um crescimento bastante importante durante os últimos anos. Ele se acentua muito durante o período da pandemia e se trata, de fato, de um fenômeno novo que ele tem que ter uma atenção no campo da saúde mental.
8: Tá certo, então. Nós conversamos com o Marcelo Kimati, que é diretor de saúde mental, álcool e outras drogas do Ministério da Saúde. Marcelo, muito obrigado pela presença aqui na Voz do Brasil.
1: Muito obrigado, o convite, foi um prazer estar aqui.
2: Você que é usuário do gov.br, sabia que já pode aumentar os níveis da sua conta para ter mais segurança e acesso a serviços?
0: A conta gov.br possui os níveis bronze, prata e ouro. Cada um deles determina os tipos de serviços disponíveis e o grau de proteção.
2: E com alguns passos, você pode avançar para o nível ouro, o mais completo e seguro. Saiba como fazer na reportagem de Carlos Oliveira.
3: Aumentar o nível da conta GovBR amplia a segurança e a quantidade de serviços que podem ser acessados na plataforma. O nível mais completo é o ouro, o segundo é o prata e o bronze é o mais básico. Se sua conta GovBR for bronze ou prata, você pode subir para o nível ouro. Isso leva alguns minutos e deixa sua conta bem mais protegida contra fraudes e golpes. O diretor do Departamento de Identidade Digital da Secretaria de Governo Digital do Ministério da Gestão, Hudson Mesquita, detalha um dos caminhos para aumentar o nível de sua conta GovBR.
9: Uma das opções para fazer isso é pelo aplicativo GovBR. Para baixar, é só ir na sua loja de aplicativos, por exemplo, a Play Store ou App Store, fazer o download e instalar o aplicativo. Na verdade, com o app GovBR, a navegação na plataforma GovBR como um todo fica muito mais fácil.
3: Aí, logo na parte de cima do aplicativo GovBR, tem o botão Ver Nível. Quando você clicar nesse botão, vai aparecer o nível de sua conta e a opção Aumentar Nível da Conta. Se o seu nível não for ouro, você clica e vai seguindo o passo a passo. Uma das tarefas é o reconhecimento facial. Ao final do processo, você passa a ter a conta ouro. Um jeito ainda mais fácil é usar a Carteira de Identidade Nacional, a SIM. Se você já tirou a sua, quando abrir o aplicativo GovBR para aumentar o nível, selecione a opção de fazer isso por meio da SIM. Você usa o aplicativo GovBR para ler o código QR que fica na sua carteira de identidade nacional. Depois, é só seguir o passo a passo até concluir tudo. Com o nível ouro, é possível habilitar a autenticação da sua conta GovBR em duas etapas. Isso deixa a sua conta ainda mais protegida. E para assinar os seus documentos no GovBR, só é possível se você tiver o nível prata ou ouro. Para saber mais sobre os níveis da conta GovBR, acesse o site gov.br/conta. Reportagem Carlos Oliveira.
0: O início do inverno, marcado por tempo seco na maior parte do país, contribuiu para o desenvolvimento da safra no Brasil.
2: Por outro lado, o excesso de chuvas que atinge o Rio Grande do Sul pode trazer prejuízos para as plantações. A análise é da Conab.
10: O clima favoreceu o desenvolvimento das lavouras e o avanço da colheita na maior parte do país em julho. Mas o excesso de chuvas no sul e a falta de umidade em algumas áreas do Nordeste e do Centro-Oeste mostram que os efeitos sobre as plantações variam conforme a região e a cultura. É o que mostra o boletim divulgado pela Companhia Nacional de Abastecimento. A diretora de Política Agrícola e Informações da Conab, Nayara Andrioli Bittencourt, destaca os principais pontos do levantamento.
11: Entre 1º e 21 de julho, os maiores volumes de chuva ficaram concentrados em parte das regiões norte e sul e também no leste e no nordeste. Na maior parte do país predominou o tempo seco, e isso foi favorável porque ajudou a maturação e a colheita do algodão e também do milho na segunda safra.
10: A diretora da Conab, Nayara Bittencourt, também explica que no sul a umidade ajudou as lavouras de inverno, mas as chuvas mais intensas trouxeram pontos de atenção no Rio Grande do Sul. Já no Nordeste, a falta de água no solo afetou áreas de feijão e de milho, cultivado na terceira safra.
11: No Rio Grande do Sul, as chuvas intensas do final do período podem ter causado danos localizados por enxurrada, alagamento e também lixiviação de nutrientes. A lixiviação é quando o excesso de água leva embora o nutriente do solo e reduz a fertilidade.
10: Já o algodão e o milho foram beneficiados pela falta de chuvas nas regiões Centro-Oeste e Sudeste, diferente do que ocorreu no Mato Grosso do Sul. O tempo firme prejudicou o desenvolvimento das lavouras de trigo. Para acompanhar essas mudanças, a Conab também analisa índices de vegetação obtidos por imagens de satélite. Eles ajudam a identificar o vigor das plantas e comparar o desenvolvimento das lavouras ao longo do tempo. Reportagem Pablo Mundini.
0: Pela primeira vez, pesquisadores da Amazônia sequenciaram o genoma do açaí, um dos frutos mais representativos da economia da região norte.
2: Essa técnica fornece um mapa genético do fruto, permitindo identificar os genes responsáveis por características como produtividade e resistência a doenças.
0: Isso contribui para o desenvolvimento de espécies mais adaptáveis, produtivas e resistentes.
2: Além de abrir novas oportunidades para a indústria e a pesquisa científica.
12: Todos os dias, em uma fábrica na Flórida, toneladas de polpa do açaí amazônico são transformadas em alimentos energéticos prontos para o consumo. A produção é resultado de um trabalho que começou há mais de 10 anos, quando Débora Saraiva e o marido resolveram levar o sabor original do Brasil para o mercado norte-americano. Segundo a empresária, o açaí é reconhecido lá fora como um superalimento.
13: Existe uma infinidade de possibilidades no uso do açaí, não só no mercado alimentício, mas também na parte cosmética. Então, cada vez mais eu percebo que as pessoas têm conhecimento do fruto. Sabem que é um fruto poderoso, um fruto rico em nutrientes.
12: O fruto da Amazônia ultrapassou as fronteiras geográficas e também da ciência. Pesquisadores sequenciaram pela primeira vez o genoma do açaí. O trabalho é resultado de uma parceria entre a Embrapa e pesquisadores da Universidade Federal do Pará. O professor Rafael Baraúna, do Instituto de Ciências Biológicas da UFPA, explica quais as contribuições que esse estudo vai trazer.
14: A gente passa a conhecer todo o funcionamento fisiológico daquela planta e aí entra, por exemplo, o melhoramento genético. Cada variante daquela do açaí podem ter características específicas, como, por exemplo, melhor produtividade, maior polpa do fruto, maior resistência à seca, maior resistência à praga, maior altura e, enfim, diversas outras possibilidades.
12: A coautora do estudo e pesquisadora da Embrapa Amazônia Oriental, Elisa Moura, avalia que o conhecimento do genoma é um importante ponto de partida para identificar os genes relacionados a características desejáveis da planta.
15: Tem várias aplicações agora que a gente vai poder utilizar com o genoma e poder avançar em pesquisas variadas. Eu vou poder, ainda na fase de muda, identificar plantas que produzem frutos menores, que produzem mais rápido.
12: O estudo reuniu uma equipe de 14 cientistas brasileiros e contou com financiamento da Fundação Amazônia de Amparo e Estudos e Pesquisas e do Conselho Nacional de Desenvolvimento Científico e Tecnológico. Reportagem Gabriela Noronha.
0: Instalação de sistemas de bombeamento, compra de ração, de motor para embarcação, gelo, combustível.
2: São muitos os gastos e investimentos necessários para viver da pesca no país.
0: Uma ferramenta de cálculo pode ajudar esses profissionais a encontrar crédito para negócio.
16: Por meio do preenchimento de algumas informações básicas, pescadores e aquicultores podem fazer simulações para encontrar linhas de crédito compatíveis com seu perfil. É para isso que foi criada a ferramenta de cálculo do crédito do Programa Nacional de Fortalecimento da Agricultura Familiar, PRONAF Azul. Significa mais renda para quem tira o sustento das águas e mais alimento de qualidade para os brasileiros, como destacou Clécio Nerbi, coordenador-geral de infraestrutura e fomento do Ministério da Pesca e Aquicultura.
17: Uma iniciativa que conecta pescadores artesanais e aquicultores familiares ao crédito rural.
16: Além de atender aos produtores, a ferramenta também pode ser utilizada por técnicos de assistência técnica, extensão rural e pesqueira, cooperativas, colônias de pescadores, associações e outras organizações que prestam orientação sobre o acesso ao crédito rural. São três linhas disponíveis, voltadas para diferentes objetivos e faixas de renda, como exemplificou o Clécio Nerbi, do Ministério da Pesca e Aquicultura.
17: Ele funciona como uma ponte inteligente, direcionando o pescador ou aquicultor para a linha de crédito que melhor se encaixe na sua necessidade.
16: Vale lembrar que a simulação tem caráter informativo e não substitui a análise realizada pelas instituições financeiras, nem representa aprovação ou garantia de contratação do crédito. O endereço para acessar a ferramenta é simuladorpronaf.mda.gov.br. Reportagem Natália Cosli.
2: E essas foram as notícias do governo federal.
0: Uma realização da Secretaria de Comunicação Social da Presidência da República.
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0: Fique agora com as notícias do Poder Judiciário e do Congresso Nacional. Boa noite.
2: Boa noite para você e até amanhã.
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20: STF autoriza a plataforma Buser a operar fretamento de ônibus por aplicativo no Paraná. STJ nega seguimento a recurso que pretendia levar discussão sobre caso do ex-jogador Robinho ao Supremo. Empresa de call center é condenada por não impedir atos obscenos no ambiente de trabalho. Boa noite, eu sou Marcela Luiza.
4: O Supremo Tribunal Federal liberou os serviços da Buser no Paraná. A decisão liminar do ministro Nunes Marques derruba a proibição imposta pela Justiça Federal no sul do país, até que o Supremo julgue o recurso do caso. Carolina Chaves.
21: No STF, a Buser alegou que é apenas uma plataforma digital que conecta passageiros a empresas autorizadas e que a proibição fere o entendimento do Supremo sobre o uso de tecnologia no mercado. Para o relator, proibir a atuação da plataforma prejudicaria usuários e empresas parceiras. A liminar concede a liberação imediata das atividades no Paraná, mas a decisão, que já está valendo, deve passar por referendo do plenário do STF.
4: Vice-presidente do STJ, ministro Luiz Felipe Salomão, nega seguimento a recurso extraordinário do ex-jogador Robinho. O objetivo era levar ao Supremo Tribunal Federal a discussão sobre a decisão que reconheceu a validade no Brasil da sentença italiana que condenou o atleta por estupro coletivo. Fátima Uchoa.
22: Segundo o ministro Salomão, os argumentos da defesa tratam da interpretação de leis federais e não da violação direta à Constituição, o que impede a análise do recurso pelo STF. Dessa decisão ainda cabe agravo interno que, se apresentado, será analisado pela Corte Especial do STJ. Se o colegiado mantiver o entendimento do vice-presidente, o recurso extraordinário não será remetido ao STF. Robinho está preso desde março de 2024, quando a Corte Especial, por maioria, homologou a sentença da justiça italiana que o condenou a 9 anos de prisão por estupro coletivo cometido naquele país em 2013 e aceitou a transferência da execução da pena ao Brasil com o cumprimento imediato.
4: Empresa de call center é condenada por não impedir atos obscenos no ambiente de trabalho. A vítima já havia formalizado 14 denúncias. Marla Lacerda.
23: A atendente de call center deve receber indenização de R$5.000 por assédio sexual. O TST manteve a decisão que havia condenado a empresa por entender que ficou comprovada a omissão diante das situações vividas pela trabalhadora. O relator do caso na terceira turma, o ministro Maurício Godinho Delgado, observou que apenas um episódio já é suficiente para caracterizar o assédio, quando ele gera constrangimento ou abalo psicológico à vítima.
4: De 3 a 9 de agosto, o TSE promove a Semana Nacional do Sistema Eletrônico de Votação. Juliana Cariri.
24: A semana vai ter eixos temáticos para aproximar a justiça eleitoral de cidadãs e cidadãos. O primeiro tema é o sistema eletrônico por dentro, com a abertura da urna eletrônica em uma escola de Brasília. 2 dias vão ser dedicados ao combate à desinformação, com o eixo Viralizou, fatos e boatos sobre a urna. Há ainda os eixos, avanço no sistema eletrônico de votação, caminho do voto e como votar. Cada tema vai ter uma ação específica, como uma exposição no Senado Federal e visitas de estudantes ao Museu do Voto, na sede do TSE.
4: Justiça Federal recebe denúncia do MPF contra 4 acusados de garimpo ilegal em Parque Nacional no Amazonas. Vanessa Pereira.
25: Segundo a denúncia, a extração clandestina de cassiterita destruiu ao menos 39 hectares de floresta e atingiu 4.800 quilômetros de cursos d'água no Parque Nacional Mapinguari, em Lábrea, no Amazonas. A cassiterita é a principal fonte de estanho, metal usado na fabricação de latas de comida, telas de celular, peças de carro e ligas metálicas. Os réus vão responder pelos crimes de usurpação de bem da União, extração ilegal de recursos minerais e dano direto à unidade de conservação.
4: 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Uma boa noite e até amanhã.
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27: Eu sou Paula Groba.
28: E eu sou Ricardo Nakaoka.
27: E estes são os destaques de hoje do Jornal do Senado, que começa agora.
28: Fim da taxa das blusinhas divide parlamentares e depende de votação do Congresso.
27: Participação das mulheres na política mobiliza iniciativas no Senado.
28: Governo veta a inclusão de zootecnistas na lei do piso salarial.
1: Boa noite.
3: Boa noite.
1: A decisão do governo de acabar com a chamada taxa das blusinhas ainda precisa do aval do Congresso. A medida provisória que elimina o imposto de importação sobre compras internacionais de até $50 deve ser votada até o dia 22 de setembro para continuar em vigor.
3: O texto, que ainda divide opiniões no Congresso, está entre as 32 medidas provisórias que aguardam a análise dos parlamentares. Os detalhes com a repórter Marcela Diniz.
5: Entre os parlamentares, a medida provisória que permite zerar o imposto de importação para compras internacionais de até $50 divide opiniões. Com o argumento de que a MP cria concorrência desleal com a produção nacional, o senador Isalci Lucas, do PL do Distrito Federal, apresentou emenda para restabelecer a isonomia tributária. Para o líder da oposição no Congresso, o fim da taxa das blusinhas prejudica a geração de emprego e renda no Brasil.
6: É como se o Brasil estivesse financiando a produção e a geração de emprego em outros países, enquanto a nossa indústria, o nosso varejo, perde espaço.
5: O senador Fernando Dueire, do PSD de Pernambuco, também defende a manutenção da taxa das blusinhas. Ele apresentou emendas com esse objetivo e para definir prazo mínimo de 90 dias para entrada em vigor de mudanças nas alíquotas do imposto de importação em remessas internacionais. O objetivo, segundo ele, é dar tempo de adaptação aos setores da economia impactados por essas alterações.
7: Promove previsibilidade, segurança jurídica e estabilidade regulatória. Empresas, produtores, comerciantes, plataformas digitais e consumidores precisam de regras claras e tempo razoável para adaptação.
5: A chamada taxa das blusinhas foi criada pelo governo Lula e aprovada pelo Congresso em 2024. Na época, a tributação de 20% nas compras em sites internacionais foi defendida tanto para dar um up na arrecadação quanto para proteger o varejo nacional. O senador Jacques Wagner, do PT da Bahia, que defende a medida provisória, diz que o governo reavaliou o cenário.
8: No caso das blusinhas, desde a criação dela, proposta na época pelo Ministério da Fazenda, houve uma controvérsia muito grande dentro do próprio governo. E aí se limitou até esses $50. Na minha opinião, pela avaliação que o governo fez, a arrecadação não foi tão significativa quanto se imaginava. E prejuízo, principalmente para as famílias mais humildes do ponto de vista financeiro, ou seja, que não tem tanto poder aquisitivo, foi muito grande.
5: Além do fim da taxa das blusinhas, o Congresso tem em pauta outras 31 medidas provisórias, como a do novo Desenrola Brasil, programa de renegociação de dívidas populares, as que reforçam as ações de proteção aos setores da economia brasileira prejudicados pelo tarifaço imposto pelos Estados Unidos e as MPs editadas pelo governo para regular o mercado de combustíveis, afetado por conflitos no Oriente Médio.
1: E o Brasil pode ganhar uma política nacional para fortalecer a indústria de motores.
3: A proposta, que está pronta para a votação final no Senado, prevê incentivos à fabricação no país, à inovação tecnológica, à qualificação de mão de obra e à instalação de fábricas em regiões menos industrializadas. Mais informações com o repórter Márcio Maturana.
9: Com o fim do recesso parlamentar, a Comissão de Infraestrutura pode votar a criação da Política Nacional de Incentivo à Fabricação de Motores. A análise do projeto foi iniciada antes do recesso, mas a energia elétrica caiu no momento em que o resultado ia ser revelado no painel eletrônico. O objetivo da proposta é estimular a inovação tecnológica, qualificar trabalhadores e incentivar a instalação de fábricas em regiões menos industrializadas. O texto foi elogiado pelo relator Laércio Oliveira, do PP de Sergipe.
10: O projeto acerta ao incentivar investimentos em pesquisa, desenvolvimento e inovação voltados a motores mais sustentáveis, especialmente aqueles compatíveis com biocombustíveis e hidrogênio e outras alternativas energéticas nas quais o Brasil possui vantagens comparativas relevantes.
9: Se for aprovado pela Comissão de Infraestrutura, o projeto segue direto para a Câmara dos Deputados.
1: O projeto que estendia o piso salarial aos zootecnistas foi vetado integralmente pela Presidência da República.
3: O governo alega que a proposta descumpre as regras da responsabilidade fiscal. Agora o veto será analisado pelo Congresso Nacional. Repórter Douglas Castilho.
11: O Poder Executivo justificou a decisão apontando que o texto criaria novas despesas obrigatórias para órgãos públicos federais, estaduais e municipais que empregam esses profissionais, sem apresentar os estudos de impacto financeiro exigidos por lei. Além disso, a Constituição Federal prevê que a criação de despesas obrigatórias não pode ser realizada sem a indicação da origem dos recursos para pagar os novos gastos. O autor do projeto, o senador Zequinha Marinho, do Podemos do Pará, falou da importância da iniciativa no momento de sua aprovação pela Comissão de Assuntos Sociais.
0: O zootecnista é responsável pela questão do manejo animal, pela questão da nutrição animal, pela questão ambiental. Então é um profissional extremamente importante para um país como o Brasil. Brasil, que tem um rebanho aí de mais ou menos de 234 milhões de cabeças de gado, sem falar em outras espécies que também não são pequenas.
11: Agora, o Congresso Nacional deverá avaliar a decisão do Executivo em sessão conjunta da Câmara dos Deputados e do Senado. Para um veto do presidente da República ser derrubado, é preciso o voto de, no mínimo, 257 deputados federais e 41 senadores.
27: Faltam pouco mais de 2 meses para as eleições e as mulheres continuam sendo a maioria do eleitorado brasileiro. Segundo o Tribunal Superior Eleitoral, elas representam 52,8% das pessoas aptas a votar nas eleições de outubro.
3: Mas embora sejam maioria nas urnas, as mulheres ainda ocupam poucos espaços nos cargos eletivos. Para mudar esse cenário, o Senado tem debatido e apresentado iniciativas para ampliar a participação feminina na política. Ouça mais na reportagem de Yasmin Rodrigues.
2: De acordo com o TSE, mais de 83 milhões de eleitoras estão aptas a irem às urnas em outubro deste ano, número que representa 52,8% do total de votantes. Apesar dessa predominância, elas ainda ocupam uma parcela reduzida dos cargos eletivos no país. No Senado, por exemplo, das 81 cadeiras, apenas 15 são ocupadas por mulheres. Para mudar essa realidade, nos últimos anos, o Senado tem discutido e aprovado medidas voltadas ao fortalecimento da participação política feminina e ao enfrentamento da violência política de gênero. Apesar das discussões, a senadora Leila Barros, do PDT do Distrito Federal, destaca que a presença das mulheres nos espaços de decisão ainda precisa avançar.
12: Você começa a entender que muitas vezes esse espaço é negado pelo próprio corporativismo do ambiente. Então, assim, nós sabemos que esses desafios, eles não serão superados numa legislatura ou em 2 ou 3 legislaturas. É um trabalho diário.
2: Na avaliação da senadora Zenaide Maia, do PSD do Rio Grande do Norte, ampliar a participação feminina nos mandatos eletivos é um passo importante.
13: Por isso que precisamos de mais mulheres, para poder estarmos presentes em todas essas comissões. Porque eu digo sempre para mulheres, por que vir para a política? Porque se faz necessário, porque é nesse Congresso Nacional que é quem decide o seu salário. Aqui decide com quantas horas homens e mulheres desse país vão trabalhar.
2: No Senado, o tema tem recebido atenção por meio da atuação da Procuradoria Especial da Mulher, de sessões temáticas e da análise de propostas voltadas ao aumento da representação feminina. Entre as iniciativas debatidas estão medidas para ampliar a participação das mulheres nos espaços de liderança do parlamento, fortalecer o financiamento de campanhas e combater a violência política de gênero, considerado um dos principais obstáculos para a permanência das mulheres na vida pública.
27: E a tecnologia também tem ajudado os eleitores. O e-Título, aplicativo gratuito da Justiça Eleitoral, permite consultar o local de votação, emitir certidões, justificar a ausência às urnas e, para quem tem biometria cadastrada, substitui o documento de identificação no momento do voto.
3: Além do e-Título, são aceitos para votar nas eleições gerais de 2026 documentos com foto, como carteira de identidade ou identidade social, carteira nacional de habilitação, passaporte, carteira de trabalho, certificado de reservista e carteira de categoria profissional reconhecida por lei. Com edição de Paula Groba e trabalhos técnicos de Eliseu Caires, o Jornal do Senado fica por aqui. Acompanhe agora as notícias da Câmara dos Deputados. Boa noite.
27: Boa noite e até amanhã.
19: Câmara dos Deputados.
14: Comissão aprova mudanças na Política Nacional de Mobilidade Urbana.
15: Proposta em discussão amplia a autonomia de paciente em fase terminal.
14: Avança projeto que protege idoso contra crimes de natureza financeira.
16: Boa noite. Comissão aprova medidas para a proteção de idosos contra fraudes financeiras. A repórter Maria Neves explica quais são as novas medidas.
17: A Comissão de Defesa dos Direitos da Pessoa Idosa da Câmara dos Deputados aprovou proposta com medidas para combater a violência financeira contra idosos. O projeto determina expressamente que o Fundo da Pessoa Idosa deverá financiar ações, campanhas e outras iniciativas voltadas à prevenção, combate, responsabilização e reparação de danos decorrentes de práticas lesivas ao patrimônio de maiores de 60 anos. Atualmente, a lei que criou o fundo diz apenas que o Conselho Nacional dos Direitos da Pessoa Idosa deve dar prioridade a projetos que, entre outras medidas, promovam a educação financeira de pessoas idosas. O texto aprovado também prevê penas para quem cometer crimes financeiros contra idosos. Pela proposta, o infrator ficará sujeito à reclusão de 4 a 8 anos e multa. Se quem cometeu a fraude tiver com o idoso relação contratual, familiar ou profissional que envolva confiança, a punição será maior. Sobe para a reclusão de 5 a 10 anos mais multa. Na opinião da relatora, a deputada Flávia Moraes, do PDT de Goiás, prever punição severa é mais uma forma de proteger o idoso que muitas vezes é vítima da própria família.
18: Quando você fala do endividamento geral da população, a gente sabe que essa ocorrência ela vai estourar muitas vezes ali, é na aposentadoria do idoso da família, é ali que vai muitas vezes ser buscado ali o pagamento dessas dívidas da família, né? Então é preciso preservar isso, trazer aí uma proteção do Estado para que esse nosso idoso possa garantir a sua alimentação, a sua dignidade, seus medicamentos, para que ele não possa passar privações.
17: Ao apresentar o projeto original, o deputado Marcos Tavares, do PDT do Rio de Janeiro, ressaltou que a violência patrimonial e financeira está entre as três formas mais comuns de agressões contra idosos. O Serviço Nacional de Denúncias de Violações de Direitos Humanos, o Disque 100, registrou em 2024, mais de 72 mil fraudes financeiras contra pessoas acima de 60 anos. Pela proposta aprovada, todas as instituições financeiras ficam proibidas de conceder empréstimos a idosos somente por meio virtual. Maiores de 60 anos só poderão contrair financiamento com assinatura de contrato em papel. A deputada Flávia Moraes explica que o Estatuto da Pessoa Idosa prevê que pessoa acima de 60 anos pode comprometer no máximo 30% da renda com dívidas. No entanto, segundo ressalta, as instituições financeiras não respeitam esse limite com a concessão de empréstimos e mais empréstimos que deixam o idoso sem recursos sequer para subsistência. O texto determina também que o Fundo Nacional da Pessoa Idosa deve financiar o desenvolvimento de tecnologias assistidas voltadas a pessoas idosas. Na opinião de Flávia Moraes, essa medida é importante porque hoje as plataformas podem identificar as fraudes e alertar as pessoas idosas, que com conhecimento adequado das tecnologias, são capazes de se defender dos golpes. O projeto será votado pelo plenário, mas antes precisa passar pela análise das comissões de Finanças e Tributação e de Constituição e Justiça. Da Rádio Câmara de Brasília, Maria Neves.
20: Segurança Pública.
21: Baleia Rossi, do MDB de São Paulo, apresentou o projeto que aumenta as penas para crimes contra a paz pública, como incitação ao crime, apologia ao crime e associação criminosa quando forem cometidos pela internet.
16: A proposta também prevê punições mais severas quando os crimes tiverem como alvo mulheres. De acordo com o deputado, o objetivo é adequar a legislação ao ambiente digital e reforçar o combate à violência de gênero.
20: Relações Exteriores.
21: A Comissão de Educação da Câmara aprovou a criação do Dia Nacional da Retratação aos Imigrantes Japoneses, devido à perseguição e discriminação ocorrida no Brasil durante e após a Segunda Guerra Mundial. O repórter Luiz Cláudio Canuto explica o contexto da proposta.
22: A Comissão de Educação da Câmara aprovou o projeto que institui o Dia Nacional da Retratação aos Imigrantes Japoneses. Os deputados seguiram a recomendação do relator, deputado Ismael, do PL de Santa Catarina, e aprovou o projeto do deputado Luiz Nishimori. do PSD do Paraná. O Dia da Retratação deve ser celebrado anualmente em 25 de julho. A proposta também inclui a data no calendário escolar brasileiro para que haja atividades educativas com reflexão sobre a xenofobia e a valorização da cultura japonesa. Segundo Nishimori, além do reconhecimento histórico, a proposta representa um passo relevante na promoção de uma educação que valorize a diversidade cultural.
4: Além disso, fortalece a educação ao incluir o tema no calendário escolar, incentivando a reflexão, a memória histórica e a formação de cidadãos mais conscientes e respeitosos com a diversidade. Durante e após a Segunda Guerra Mundial, houve forte perseguição, discriminação e violação dos direitos. A criação da data tem justamente o objetivo de combater preconceitos e estereótipos ainda existentes, reforçando a importância da conscientização.
22: A imigração japonesa no Brasil teve início em 1908, quando famílias chegaram ao país em busca de prosperidade nas lavouras de café em São Paulo e no Paraná. Atualmente, cerca de 2 milhões e meio de japoneses e descendentes vivem no Brasil e compõem a maior população de origem japonesa fora do Japão. O projeto que cria o Dia Nacional da Retratação aos Imigrantes Japoneses está na Comissão de Direitos Humanos e precisa passar também pela Comissão de Constituição e Justiça antes de seguir para o Senado Federal. Da Rádio Câmara de Brasília, Luiz Cláudio Canuto.
6: Esporte. Rodrigo Gambale, do Podemos de São Paulo, apresentou o projeto que cria o programa Atleta Nota 10 para ampliar o acesso de estudantes atletas da rede pública ao ensino superior privado. A proposta prevê bolsas de estudo em instituições que aderirem à iniciativa.
7: O texto de Rodrigo Gambale exige bom desempenho acadêmico, frequência escolar e participação em competições para a concessão e manutenção do benefício. A proposta também cria um selo de reconhecimento para as universidades que incentivarem o esporte.
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0: histórico da primeira eleição com reserva de gênero em 1996. O consenso entre as participantes foi de que, embora a legislação atual de pelo menos 30% para candidaturas femininas tenha sido um avanço, o país precisa transitar para um modelo de reserva de cadeiras para garantir que as mulheres deixem de ser apenas convidadas nos espaços de poder. A deputada Isa Arruda, do MDB de Pernambuco, do Observatório Nacional da Mulher na Política, destacou que a legislação atual é apenas o começo.
1: As cotas foram os nossos primeiros passos, mas ela não pode ser o nosso teto. Ela precisa ser o nosso piso para continuarmos avançando.
0: Reforçando a visão, a deputada Laura Carneiro, do PSD do Rio de Janeiro, uma das coordenadoras da bancada feminina na Câmara, defendeu que o Brasil siga exemplos como o do México, que adota paridade como regra.
2: Não queremos estar na foto apenas, queremos estar na mesa de decisão.
0: Laura Carneiro lembrou que a dificuldade de captação de recursos e a ausência de reserva de assentos impedem que os 30% de candidaturas se convertam em 30% de eleitas. Hoje, as mulheres ocupam apenas 18% da Câmara. A deputada Érica Hilton, do PSOL de São Paulo, presidente da Comissão de Defesa dos Direitos da Mulher, classificou a atual política de cotas como insuficiente diante dos desafios. Ela denunciou o uso de mulheres como candidaturas laranja para desvio de recursos e criticou as anistias dadas a partidos que descumprem a lei.
3: Isso é um escárnio, isso é um deboche. O que eles estão dizendo é que não existe legislação que dará conta de tapar o buraco da exclusão.
0: A conclusão das palestrantes é que o fortalecimento da democracia brasileira depende de mecanismos que garantam não apenas o direito de disputar, mas o direito de exercer o poder com segurança e autonomia. Da Rádio Câmara de Brasília, Noelle Nobre.
4: Consumidor.
5: Felipe Francischini, do Podemos do Paraná, defende a uniformização da atuação dos PROCONs em todo o país. De acordo com o deputado, a ideia é determinar diretrizes nacionais para padronizar procedimentos e estabelecer prazos comuns de atendimento.
6: Felipe Francischini argumenta que a medida busca reduzir diferenças entre os órgãos de defesa do consumidor nos estados e municípios. O objetivo, segundo ele, é garantir mais previsibilidade, eficiência e tratamento igualitário para consumidores e fornecedores.
4: Desenvolvimento Regional.
5: Comissão aprova projeto que altera a Política Nacional de Mobilidade Urbana.
6: A repórter Júlia Lopes nos conta quais as novas medidas propostas.
7: A Comissão de Desenvolvimento Urbano da Câmara dos Deputados aprovou um projeto de lei que altera a Política Nacional de Mobilidade Urbana. A proposta tem como objetivo incentivar os municípios a elaborarem seus planos de mobilidade. A Política Nacional, criada em 2012, estabelece diretrizes para o planejamento e a gestão do transporte nas cidades brasileiras. Pela lei, municípios com mais de 20 mil habitantes devem elaborar seus planos com prioridade para o transporte público e os meios não motorizados. Segundo o autor do projeto, deputado Rafael Brito, do MDB de Alagoas, apenas 20% das cidades que têm essa obrigação já concluiu o plano de mobilidade, apesar da exigência legal. A proposta prevê medidas como assistência financeira da União para a elaboração dos planos, possibilidade de contrapartida administrativa dos municípios e alinhamento com o Plano Nacional de Redução de Mortes e Lesões no Trânsito. O texto também determina que o repasse de recursos federais fique condicionado à análise dos planos pela Secretaria Nacional de Mobilidade Urbana e à verificação do cumprimento dos requisitos legais. Para o relator da proposta, deputado Hildo Rocha, do MDB do Maranhão, é fundamental a elaboração de planos de mobilidade para o funcionamento das cidades, mas que essa elaboração pode custar caro para muitos municípios.
8: Grande parte das cidades brasileiras que já deveriam ter seu plano municipal de mobilidade não tem. E isso ocasiona engarrafamento, a falta de um plano de mobilidade, ocasiona muitos acidentes, muitos desastres, muitas mortes. E esse plano municipal, ele não é barato. É um plano que custa uma certa quantia, em que muitas das vezes o município não tem, porque o município está endividado, o município tem dificuldade e não tem como fazer. O que nós estamos aqui é de que a União priorize o investimento, pagamento desses planos através de recursos federais e leva-se em consideração vários fatores.
7: Além disso, ele também ressaltou que os planos precisam ser atualizados com frequência. As cidades estão em constante mudança e por isso o planejamento

0: planejamento também deve acompanhar essa evolução. Há casos de municípios grandes com planos de mobilidade defasados há mais de 30 anos. A proposta também autoriza o governo federal a credenciar profissionais e empresas para elaborar os planos de mobilidade urbana, desde que cumpram as exigências previstas em lei. O projeto que altera a Política Nacional de Mobilidade Urbana, incluindo novas medidas para auxiliar em planos municipais de mobilidade, segue em análise na Comissão de Constituição e Justiça. Da Rádio Câmara de Brasília, Júlia Lopes.
1: Saúde.
2: Projeto de Luiz Erundina, do PSOL de São Paulo, institui o Dia Nacional de Conscientização sobre o vírus linfotrópico de células T humanas, o HTLV. A proposta prevê campanhas públicas para alertar a população sobre as formas de transmissão, prevenção e a importância do tratamento.
3: O texto de Luiz Erundina também incentiva o combate ao estigma social e a divulgação de centros de atendimento especializado no SUS. A deputada considera que a medida é urgente para enfrentar a desinformação sobre o vírus.
1: Direitos humanos.
2: Projeto que garante mais autonomia a pacientes em fase terminal avança na Câmara. Os detalhes com a repórter Sofia Peçanha.
4: A Comissão de Saúde da Câmara dos Deputados aprovou o projeto que estabelece os direitos de pessoas com doenças graves em fase final de vida. O texto aprovado cria regras para garantir que esses pacientes possam escolher como querem ser tratados e evitar sofrimento desnecessário com apoio à família. A proposta garante que pacientes com doenças incuráveis em estágio avançado, com expectativa de vida reduzida, tenham mais autonomia sobre o próprio tratamento. Entre os pontos previstos estão o direito à informação clara sobre a condição de saúde, a participação nas decisões médicas e a possibilidade de recusar procedimentos que apenas prolonguem o sofrimento. O projeto também reforça o acesso aos cuidados paliativos, com foco no alívio da dor, no conforto físico e emocional e no respeito à vontade do paciente, seja no hospital ou em casa. A relatora da proposta na Comissão de Saúde, a deputada Flávia Moraes, destacou que o objetivo é assegurar a dignidade e o princípio da autonomia da vontade.
5: Permite que as pessoas vivam o período final de suas vidas com conforto e autonomia, evitando obstinação terapêutica e promovendo cuidado integral em ambiente hospitalar ou domiciliar, conforme a vontade do paciente.
4: A medida também trata da segurança jurídica para médicos, pacientes e familiares na tomada de decisões delicadas no fim da vida, como a limitação de tratamentos desproporcionais e uso de sedação paliativa em caso de sofrimento intenso. Segundo a relatora, a proposta pode reduzir conflitos e trazer mais clareza nesses casos.
5: Contribuirá para garantir segurança jurídica aos pacientes, famílias e profissionais de saúde. Reduzirá conflitos éticos e emocionais no final da vida e fortalecerá uma cultura de cuidado centrada na pessoa e no respeito às suas escolhas.
4: O texto deixa claro que a prática da eutanásia, que é o ato de abreviar a vida de alguém para aliviar sofrimento, continua proibida no Brasil. A proposta permite que o paciente recuse tratamentos e garante o uso de cuidados paliativos, mas sem provocar a morte de forma intencional. O projeto que estabelece os direitos das pessoas em estágio de doença avançada será analisado a seguir pela Comissão de Finanças e Tributação. Da Rádio Câmara de Brasília, Sofia Peçanha.
1: Ciência e tecnologia.
3: Mário Frias, do PL de São Paulo, propõe mudanças no Estatuto Digital da Criança e do Adolescente para proibir mecanismos de censura prévia e garantir a liberdade de expressão. O texto também estabelece que conteúdos considerados lícitos só poderão ser removidos por decisão judicial.
2: Para Mário Frias, o projeto preserva a proteção de crianças e adolescentes contra a exploração sexual e pornografia infantil. Ele diz que a proposta também mantém as regras de combate a crimes na internet e busca garantir mais segurança jurídica para usuários e plataformas digitais.
3: Termina agora o Jornal Câmara dos Deputados, produzido pela Rádio Câmara, com trabalhos técnicos de Wellington Teles e apresentação de Val Monteiro e Márcio Aquilissardi. Uma boa noite para você.
2: A Voz do Brasil volta amanhã. Boa noite.
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15: Mix 8:57.
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24: 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Agora 10 em 1, uma ótima noite de terça-feira pra você. E aí, tudo bem? Tudo certo? Ó, valeu pela sintonia. Começando agora mais uma edição do Baú da Mix. É pra gente voltar no tempo e relembrar muita música boa aqui na Mix. 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Você manda nome completo com a hashtag Kit Mix pra concorrer, tá bom? Boa sorte, a gente começa o baú com Morrissey.

0: da Mix. Agora 10h25, som do Maroon 5, Misery, essa de 2010, a gente curtindo aqui no baú da Mix, fazendo essa viagem bem legal, curtindo muita música. 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Agora tem Ive, Got What You Need.
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Mix agora 15 para as 11, o som do Bon Jovi, Misunderstood. É o baú, a gente voltando no tempo. E lembrando, tem o kit mix com copo e eco bag. Sorteio daqui a pouco no final do programa, tá bom? Já se inscreveu? Não? Então, ó, 11 983 408 mil. Esse é o WhatsApp da Mix, para você mandar lá o nome completo com a hashtag kit mix. Depois só cai na torcida. Beleza? Agora tem Kelly Clark.

0: Mix agora 2 para as 11, o som do Simple Minds, Don't You Forget About Me, fechando mais uma edição aqui do Baú da Mix. Hora de saber quem levou o kit mix, né? Com copo e eco bag. Atenção, atenção, ó, Fábio Santos, final do telefone do Fabião, 6838, ô Fábio, parabéns, aguarda aí que a equipe da Mix entra em contato com você, beleza, Fábio?
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0: News. E olha, tem novidade de cinema e essa é boa, viu? Foi confirmado o novo filme do Pantera Negra. Segundo o anúncio feito pela própria Marvel, o terceiro longa do herói será interpretado pelo ator David Johnson. Lembrando que quem interpretou o Pantera Negra nos cinemas foi o ator Chadwick Boseman. O ator morreu em 2020. Pantera Negra 3 vai acompanhar a história do T'Challa II na tentativa de seguir com o legado, né, deixado pelo pai dele. O terceiro filme do Pantera Negra deve chegar aos cinemas no dia 15 de dezembro de 2028. Tá um pouquinho longe, né? Mas vamos aguardar, ó, pra ver mais informações como essas, então vai lá em radiomixfm.com.br.
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1: Mix 10 horas.
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0: Mix agora 11:03. Boa noite pra você. E agora é a vez do mix acústico pra gente começar a última hora, né, dessa terça-feira. E nada melhor do que essas versões desplugadas, sempre com aquele clima e aquela vibração que você só encontra aqui na Rádio Mix. Bora conferir? Pra começar tem Ed Sheeran.
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1: Mix agora 11:23, fechando mais uma edição aqui do Mix Acústico com o Melim Ouvi Dizer. E essa versão exclusiva Mix, bem legal.
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0: Mix agora meia-noite em ponto. Nelly Dilema. Daqui a pouquinho a gente volta com o No Break.
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1: Mix 111.
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0: Mix agora meia-noite e 3, já estamos na quarta-feira, 29 de julho de 2026, e agora tem 2 horas direto de muita música, é o No Break. E você pode pedir a sua música, vem com a gente aqui, você participa. O WhatsApp da Mix é o 11 983 408 mil. Pede a sua música com a hashtag No Break. Começando com Michael Jackson.
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0: até as 2 horas da manhã, a gente vai curtindo muita música. E você, você quer pedir uma música, fica à vontade, tá bom? Você vem pelo WhatsApp da Mix, já coloca aí nos seus contatos, tá bom? Pra gente fazer aquela interação. É o 11 983 408 mil. Pede a sua música usando a hashtag No Break. Agora tem Foo Fighters, Walking After You.
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0: Adele, Set Fire to the Rain, aqui pelo No Break. São 2 horas direto, muita música, você vai curtindo até as 2 horas da manhã. 2 horas direto, muita música sem intervalo. Pode pedir seu som? Vem com a hashtag No Break pelo 11 983 408 mil, é o WhatsApp da Mix. Aliás, você tá seguindo a Mix lá no Instagram? É o arroba Rádio Mix FM Brasil. Cola com a gente lá também. 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
1: Mix agora 12 em ponto de Chainsmokers e o Coldplay, Something Just Like This, último aqui do No Break.
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0: Mix 1 e 2.
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0: Mix 2:05.
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1: Mix 3 e 2.
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4: 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Mix 4 e 2.
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3: Mix 5 e 3.
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1: Mix 5:26.
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0: Mix, agora 1-7, som da Adele, Water Under the Bridge.
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1: Mix. 6 horas.
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Olá, região central de Rondônia, bom dia! Bom dia, Brasil! Bom dia a você, onde quer que esteja nos acompanhando pelas muitas plataformas digitais ofertadas na internet. Pois é, pessoal, hoje, quarta-feira, chegamos ao meio da semana, quarta-feira, 29 de julho de 2026. E por aqui iniciamos a edição do Jornal da Mix de quarta-feira com a apresentação de Jairo Pereira. A partir de agora, os principais fatos que viraram notícias nas últimas 24 horas, desfilando no Jornal da Mix, que está começando. E você começando o seu dia muito bem informado a partir de agora, ligado aqui no Jornal da Mix, porque é a notícia chegando até você como ela é, sem deturpação ou sensacionalismo, e ainda valendo a sua participação aqui pelo nosso 3423-3000. É o nosso telezap, 3423-3000. É o nosso número para você participar. Fique à vontade, viu? 3423-3000.

0: Pois é, desse jeito, pessoal, 6:07. A você que está deixando de Paraná nesse momento, rumo a outro município, ou você que está deixando o seu município rumo a de Paraná, o meu bom dia, o meu bom dia. Eu espero que você tenha dormido bem, o suficiente para encontrar-se fisicamente restabelecido para mais um dia de conquistas e de vitórias, né? É desse jeito que esse dia nos reserve paz, prosperidade e muita produtividade. É o meu sincero desejo a cada um de nós. Correto? Isso. E nas estradas todo cuidado é pouco, né? Então, a gente precisa contar com a proteção do Altíssimo Deus. Olha, a palavra de ordem para esta quarta-feira é perseverança. Meu amigo, vamos perseverar. Sabe aquele projeto, aquele sonho, aquele propósito que você delineou, projetou, arquitetou e está muito difícil de ser realizado e você está quase desistindo? Olha, se o sonho, o projeto, o propósito seu, se você colocou diante de Deus e se é bom para todos, se é para o bem geral da nação, como dizia o Pedro I, então não desista, vá em frente. Ah, se você não pode sozinho, então peça ajuda do Altíssimo Deus e Ele certamente Ele vai te ajudar. E de repente você vai ver que tudo deu certo. É, quando a gente pede o apoio, a ajuda do Altíssimo Deus, as portas vão se abrindo e a gente vai passando por elas e de uma forma quase que imperceptível, a gente descobre que superou aquela adversidade. É desse jeito. Então, peça o auxílio, peça ajuda e a bondade do Altíssimo Deus e certamente Ele vai te ajudar, tá? Ele vai te ajudar e vai dar tudo certo, vai dar tudo certo. Não desista, insista, persista e jamais desista, porque o negócio é isso, é fé em Deus e pé na tábua, meu amigo, né? E vamos em frente, porque Deus é conosco e Ele é quem nos ajuda todos os dias para a gente vencer a cada dia uma nova etapa. Uma etapa a cada novo dia. Perfeito? A desistência é para os fracos. A desistência é para aqueles que verdadeiramente não querem vencer ou não nasceram para vencer. Tá? Você nasceu para vencer, meu amigo. Não se esqueça disso. Você nasceu para vencer. E se você nasceu para vencer, você não pode ficar desistindo das batalhas. As batalhas, elas vêm para nos fortalecer. É para nos fazer mais fortes. Não é para nos matar. Não é para nos enfraquecer. Mas é para deixar os nossos tentáculos mais fortes, para a gente alçar voos mais altos, assim como a borboleta, sabe? Ou a águia. É desse jeito, certo? Aí tem muita gente desistindo facilmente, mas insista, persista. As grandes conquistas, elas demandam grandes sacrifícios, tá bom? E elas demandam grandes embates no cotidiano, na nossa vida, até conosco mesmo. Às vezes nós temos os embates conosco mesmo, com o nosso interior. A gente pergunta, será que vale a pena? É isso que eu quero? É isso que realmente é bom? Bom, se você projetou, se você programou, fez um estudo, se pediu a orientação de Deus, então siga em frente. Peça ajuda dele, ele vai te ajudar. E você vai vencer. Você vai triunfar, tá bom? Você vai triunfar, porque quem crê em Deus sempre triunfa. Essa é a verdade. Quem crê em Deus sempre vai triunfar diante dos obstáculos. E você também vai triunfar, né, meu amigo? Você também vai triunfar. Afinal, você nasceu para vencer. Ou seja, você nasceu vencedor. Você é mais do que vencedor. Não se esqueça disso. E os vencedores não vivem desistindo diante das dificuldades com as quais eles se deparam. Pelo contrário, o vencedor, ele segue em frente. Ele foi feito para vencer, para superar adversidades e dificuldades, ok? E você é um dos tais. Portanto, você é simplesmente um indesistível, ok? Você é mais do que vencedor. Não se esqueça disso. Muito bem. Hoje é dia 29 de julho. Hoje é dia de quem? Hoje é o dia da identificação. Isso mesmo. Data que lembra a emissão da primeira carteira de identidade no Brasil em 1904. Além disso, o país também reconhece o 16 de setembro como Dia Nacional da Identidade Civil. Então, dia 29 de julho marca o dia em que o estado em que foi emitida a primeira certidão de identidade, né? Carteira de identidade nacional. Isso, aí se tornou o dia da identificação. A primeira carteira de identidade foi emitida em São Paulo no ano de 1904, no dia 29 de julho. Em nome do meu amigo Mirandinha, me acompanhando nessa manhã de quarta-feira. Bom dia, Mirandinha. Já tomou café da manhã, Mirandinha? Pois é, em nome do Mirandinha, eu cumprimento você que me acompanha, que já tomou o cafezinho da manhã. Tá aí de boa, né? Tá aí de boa. Bom dia pra você. Bom dia, Mirandinha, e bom dia a você que nesse momento está trabalhando e nos acompanhando também, viu? Bom dia, bom dia, bom dia. É desse jeito. Bom dia para você que tá no curral, né? A galera do curral trabalhando e nos acompanhando nessa manhã de quarta-feira. Bom dia. E bom dia para você que tá no volante, dirigindo pelas vias da nossa pujante Rondônia, nos conduzindo de carona. Bom dia. Que esse dia nos reserve paz, tranquilidade e prosperidade, viu? No trânsito, olha, todo cuidado é pouco, tá, meus amigos? Nada de alta velocidade, nada de ultrapassagem perigosa, tá bom? Não se esquecendo que as ultrapassagens são as causas, as ultrapassagens perigosas, claro, são a causa dos principais acidentes de trânsito, inclusive com vítimas fatais. Então, na hora de ultrapassar, tenha certeza de que você tem toda a segurança necessária para chegar vivo do outro lado. Se você não tiver certeza, não passe, não ultrapasse. Aí siga aquela recomendação que tem nas placas, às margens da rodovia. Na dúvida, não ultrapasse. Afinal, você tem uma família que te ama e que te aguarda chegar de volta de braços abertos e não de braços cruzados. Afinal, essa mesma família quer ser abraçada por você, ok? E não apenas te abraçar. Não se esqueça disso. Agora são 6:15 em Rondônia, 6:15 no estado de Marechal Rondon. Bom, vamos abrir espaço então para Fabiola Altran trazer os destaques da manhã desta quarta-feira. Contigo, Fabiola.
1: Oi, eu sou Fabiola Altran e estes são os destaques de hoje. Ministério da Saúde recomenda que as cidades de Guarulhos, São Bernardo do Campo e São Paulo aumentem a oferta de vacina contra o sarampo para pessoas a partir dos 6 meses até 59 anos de idade. A medida deve ser adotada na próxima campanha prevista para ter início em 3 de agosto. Ainda sobre saúde, a Anvisa aprovou a inclusão de um novo remédio para tratar pacientes adultos com câncer de pulmão, principal causa de morte pela doença no mundo. Financiamento de veículos tem alta de quase 11% no primeiro semestre. Foi o maior volume para os primeiros 6 meses de um ano desde 2008. Hoje, pelo Campeonato Brasileiro, são 4 jogos. 19h30 tem Mirassol e Remo, Internacional e Flamengo. Já às 21h30, o Fluminense enfrenta o Bahia e o Vitória pega o Palmeiras. Pela Sul-Americana, são 3 partidas. 19h, Vasco e Independiente Medellín. E às 21h30, Bragantino e Sporting Cristal e Cienciano e Lanús. Da Rádio 2, Fabiola Altran.
0: Muito bem, Fabiola. Agora vamos abrir espaço para o Alexandre Garcia, né? Trazer os principais assuntos do nosso encontro desta quarta, né, Alexandre? O que você traz no encontro desta quarta-feira, Alexandre? O que teremos no dia de hoje? Bom dia.
2: Bom dia. No nosso encontro de hoje, eu vou falar sobre Para que serve um secretário de imprensa, um assessor de imprensa, um assessor de comunicação? Estou falando isso porque choveu ofensa completamente irracional contra o assessor de imprensa da senhora Michelle Bolsonaro. Vou falar também sobre Lula e o palavrório que ofendeu o Paraguai, a ponto de o vice-presidente do Paraguai lembrar de algumas coisas que alguém que contou trechinhos da história da guerra do Paraguai para o Lula e ele usou, né, esqueceu de falar algumas coisas. Vou entrar em detalhes daqui a pouco no nosso encontro diário. Do Rio de Janeiro, Alexandre Garcia.
0: Ok, o Alexandre volta daqui a pouco, tá bom? Alexandre volta às 7 com o comentário do dia. Até já, Alexandre. Agora 6:18, vamos para a previsão do tempo.
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0: Pois é, e segundo o site Clima Tempo, nesta quarta-feira nós teremos temperatura mínima de 25 e máxima de 35 graus. Pois é, ainda segundo o Clima Tempo, o sol começa a brilhar às 6:25 da manhã e vai se pôr às 7:02 da noite, sem previsão de chuvas ou probabilidade de aparecer o arco-íris. A umidade relativa do ar deve ficar entre a mínima de 47% e máxima de 90%. Nesse momento, hoje o dia já começou bem mais aquecido do que de costume, né? Pois é, nesse momento a temperatura já alcançou os 25 graus. E o pico da temperatura hoje acontece às 4, quando chega aos 35 graus. Eita, a chapa tá esquentando, viu, senhores? É desse jeito. Bom, essa é a previsão do tempo para esta quarta-feira, trazida aqui pelo site Clima Tempo, direcionada para você aqui da região central de Rondônia.
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0: É desse jeito, já são 6:19 aqui no estado mais pujante e próspero do norte do Brasil. Vamos ao nosso intervalo comercial, porque na sequência tem as notícias do agronegócio, viu?
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4: Pergunta da Sabrina, de São Paulo. Eu moro de aluguel numa casa muito velha e quero gastar uns 10 mil reformando a cozinha e o banheiro pra ficar com a minha cara. O dono, ele não quer descontar do aluguel. Isso aqui é jogar dinheiro fora?
5: Sabrina, se o dono não vai te compensar por essas melhorias, então não vale a pena. Porque você vai usar o seu dinheiro pra valorizar o imóvel dos outros. Se for uma arrumadinha, mais em conta, um negocinho assim, vale a pena. Porque você tá morando lá e quer viver num lugar legal. Mas se for uma reforma, incluir um cômodo ou qualquer coisa que custe muito dinheiro, aí já não vale a pena, a não ser que o dono abata o valor desse investimento no valor do seu imóvel ou que você tenha garantia que vai morar naquele imóvel por muitos anos. Aí imagina que raiva, se você reforma tudo, gasta mal grana, aí 2 anos depois o proprietário fala que não quer mais te alugar. É a mesma coisa que querer investir, trocar o motor e as 4 rodas de um carro alugado. Pô, o carro não é teu, então não vale a pena investir nisso, porque quem ganha é o dono. Sem falar que hoje é possível comprar um imóvel na planta com entrada parcelada. Então, em vez de gastar esses 10 mil na casa dos outros, pode ser bem melhor usar ele para conquistar o seu próprio teto. Tem gente comprando imóvel na planta com entrada de R$ 500 por mês. Então, daria para você usar esse dinheiro para ir pagando mês a mês a entrada do seu AP e lá na frente você sair do aluguel. Aí lá sim, quando o imóvel for seu, você investir e reformar à vontade.
6: Se você tiver alguma dúvida, manda uma mensagem pra gente no WhatsApp da Mix, 11 98340 8000, e me segue nas redes sociais Primo Pobre no YouTube e arroba Eduardo Fieldberg no Instagram.
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0: Mix, 6:23.
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0: Agora já são 6:28 em Rondônia. Olha, pouca oferta de gado para abate sustenta preços no mercado da arroba do boi gordo, viu? Isso. O mercado físico do boi gordo voltou a se deparar com negócios acima da referência média ao longo do dia, diante da posição pouco confortável das escalas de abate, que ainda atende entre 5 e 7 dias úteis na média nacional. O ponto central do movimento de alta está na baixa disponibilidade de gado para o abate. De acordo com o analista da consultoria Safras e Mercado, Fernando Iglesias, a evolução das escalas de abate e o ritmo das exportações são variáveis determinantes para a formação de tendência no curtíssimo prazo. Em São Paulo, referência média ficou em 348,42 na modalidade a prazo, viu? Em Goiás, a indicação média foi de 328,75 para a arroba do boi gordo. Em Minas, a arroba teve preço médio de 325,29. Mato Grosso do Sul, R$ 334,09. E aqui na vizinha Mato Grosso, ficou em R$ 324,32. Lembrando que o mercado atacadista mantém preços predominantemente estáveis para a carne bovina. O ambiente de negócios continua oferecendo pouco espaço para reajustes mais expressivos, considerando a dificuldade da indústria em repassar as valorizações ao consumidor em meio ao baixo poder de compra da população brasileira. Paralelamente, as proteínas concorrentes seguem apresentando maior competitividade em relação à carne bovina, com destaque para a carne de frango, é o que diz o especialista. Olha, o quarto traseiro bovino permaneceu cotado a R$ 26,50 o quilo. O quarto dianteiro segue negociado a R$ 20 o quilo. A ponta de agulha, por sua vez, continua precificada a R$ 19 o quilo. Tá aí, portanto, né? E com o povo segurando o boi, as escalas ficam apertadas e o preço não cai tanto, mesmo enfrentando aquela tarifa chinesa de 67%. Ainda assim, o preço se mantém estável. Lembrando que para os Estados Unidos não tem tarifa, né? Não tem tarifa no caso da carne bovina. Se fez muito alarde, né? Na verdade, se fez muita campanha política em cima do tarifário americano, que não é cobrado para carne bovina, enquanto a China está nos cobrando, nesse momento, somente 67% para comprar a nossa carne, nesse período estendido pelo menos até o dia 31 de dezembro. Bom, agora nós vamos à cotação da arroba do boi gordo e da vaca gorda, direcionada aqui para a região central de Rondônia.
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0: Pois é, já são 6:31 e a cotação da arroba do boi gordo e da vaca gorda desta quarta-feira aqui para a região central de Rondônia traz os seguintes valores. Arroba do boi gordo na modalidade pagamento à vista, R$ 316,50 e R$ 320 para pagamento a prazo. Enquanto isso, a vaca gorda tem mais um reajuste para cima, né? E hoje sendo cotada R$ 296,50 para pagamento à vista e R$ 300 para pagamento a prazo. 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E agora eu vou complementar essas informações trazendo mais notícias do campo com o podcast Giro Rural. É Humberto Ferretti que chega complementando as notícias, trazendo mais notícias do campo e falando sobre o ovo e o frango que estão mais baratos. E a safra de inverno será menor. Humberto Ferretti.
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3: Eu sou Humberto Ferretti e esse é o Giro Rural. A safra brasileira de inverno deste ano será menor. Projeção da Conab fala em um tombo de 16% para 8,5 milhões de toneladas. Estão previstas reduções da área de cultivo e também do rendimento das lavouras. O órgão levou em conta 6 culturas. As safras de canola, centeio e cevada devem crescer. Já as colheitas de aveia e trigo, os dois principais itens dessa época do ano, assim como a de triticale, serão menores que na safra anterior. O preço do ovo nas granjas caminha para fechar o mês de julho em queda. Dados do CPEA indicam que, por exemplo, no polo produtor de Bastos, interior de São Paulo, a caixa de 30 dúzias do branco ficou R$ 30 mais barata nas últimas semanas, vendida a R$ 122. No caso do vermelho, a queda foi ainda maior, na casa de R$ 40 para pouco mais de 130 a caixa. Em agosto, como a volta às aulas tende a puxar o consumo para cima, muito produtor torce para que o preço do ovo volte a subir. O frango ficou mais barato no atacado nos últimos dias. O preço do animal congelado ou resfriado, que ao longo de julho teve picos acima de R$ 7,30 o quilo, caiu para casa de R$ 7,15. O movimento é considerado normal, consequência da redução do consumo na reta final do mês, quando o brasileiro já gastou o salário e precisa cortar gastos. O cenário preocupa o criador de aves, que viu o poder de compra em relação a insumos como milho e farelo de soja cair.
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0: Agora já são 6:34 em Rondônia, 6:34. Olha, a produção de frango, suínos e ovos deve crescer em 2026. É o que projeta a BPA, né? A produção brasileira de carne de frango, carne suína e ovos deve encerrar 2026 acima do registrado no ano passado. Isso, segundo projeções apresentadas ontem pela Associação Brasileira de Proteína Animal, a BPA, em São Paulo. A entidade também prevê aumento da oferta no mercado interno, avanço do consumo per capita das três proteínas e crescimento das exportações de frango e suínos. Na carne de frango, a produção brasileira poderá ficar entre 16 milhões e 16 milhões 150 mil toneladas em 2026. No teto da estimativa, o avanço será de até 5,6% sobre as 15 milhões 289 mil toneladas produzidas no ano passado. As exportações poderão alcançar 5 milhões 875 mil toneladas, uma alta de mais de 10%, viu? Isso, a disponibilidade interna deve chegar a cerca de 10 milhões 275 mil toneladas, com crescimento de mais de 3%, enquanto o consumo per capita poderá atingir, o per capita por cabeça, né? Poderá atingir 48 quilos por habitante, viu? No ano passado, esse consumo per capita foi de 46,7 quilos. Pois é, comer um pouco mais, né? Na suinocultura, a Associação Brasileira de Proteína Animal, a BPA, projeta a produção de até 5 milhões 870 mil toneladas ainda em 2026, um volume 5% superior ao ano passado. Os embarques internacionais poderão subir para até 1 milhão e 600 mil toneladas, um avanço de quase 6%. Isso, a disponibilidade no mercado interno poderá alcançar aproximadamente 4 milhões 270 mil toneladas, uma alta de quase 5%, e consumo per capita deverá chegar a 20 quilos por habitante, viu? No ano passado foi 19 quilos e 100 gramas. No segmento de ovos, a produção nacional deverá atingir 64 bilhões e 800 milhões de ovos somente nesse ano, uma alta de mais de 4%, né? Em comparação ao ano passado. E o consumo per capita poderá avançar de 288 para 301 unidades por habitante, um crescimento de 4,5%. Ou seja, cada habitante aí consumindo 301 ovos por ano, né? Por ano. Tá aí. Tá bom, né? Chega de informações, são muitas informações. E aqui você sempre se mantém muito bem informado aqui no Jornal da Mix. 6:37.
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0: Pô, Pois é, e no dia do agricultor, né, que foi ontem, como garantir a segurança do campo? Quem traz as informações é o Diego Brial.
5: O Dia do Agricultor é celebrado anualmente no 28 de julho. Esta terça-feira foi mais uma oportunidade para a reflexão sobre a importância de quem trabalha no campo e acerca dos desafios que estão presentes na vida destes trabalhadores e trabalhadoras. Segurança e responsabilidade são ações fundamentais, de acordo com o que alertam especialistas, como é o caso do engenheiro agrônomo Pedro Duarte, que trabalha na área de sustentabilidade da CropLife Brasil, associação civil sem fins lucrativos que representa empresas voltadas à produção agrícola sustentável.
6: A gente tem que reforçar um aspecto essencial na cultura moderna, que é a capacitação. Então, a gente vive num cenário de constante evolução tecnológica. Então, é fundamental que as tecnologias elas sejam utilizadas de forma correta, eficiente e responsável no campo. Por isso, investir em conhecimento é investir na qualidade da agricultura brasileira. Então, nesse dia da agricultura, a gente reforça a importância da capacitação contínua para que a agricultura ela cada vez mais seja reconhecida, não só pela produtividade, mas também pela responsabilidade e a sustentabilidade da lavoura.
5: Jaildo é produtor rural na região de Juazeiro, no estado da Bahia. Os equipamentos de segurança não faltam na rotina dele.
7: É muito importante, né, o uso do EPI, né, para o aplicador, como bota, calça, a blusa, né, viseira, luva, máscara e esse chapéuzinho e, muito importante, o avental, né? Então é assim, você com seu EPI certinho, você não está correndo risco, né?
5: Meire, que também é produtora rural na mesma localidade, destaca a necessidade de mostrar de qual maneira se produz no Brasil.
8: A gente precisa dar um recado ao mundo, né? Nós somos um país de produtores responsáveis, a gente se preocupa com pessoas, com a produção e com a qualificação dos nossos profissionais. Não tem outro caminho senão a educação, gente. E são cursos rápidos e não é pelo tempo, é mais assim pelo formato que a gente tem, né, na apresentação dessa qualificação, o efeito que isso traz de benefício tanto para o solo quanto para o produto e especialmente para o colaborador é muito importante.
5: Em relação à qualificação mencionada pela Meire, a CropLife ressalta que busca contribuir nesta frente oferecendo diferentes capacitações aos trabalhadores. Na plataforma Conecta, por exemplo, que é desta associação, é possível acessar cursos e treinamentos gratuitos e à distância sobre boas práticas agrícolas. Mais informações podem ser obtidas no seguinte endereço: conecta.croplifebrasil.org. Agência Rádio Web, produção e reportagem, Diego Brião.
0: Obrigado, Diego.
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0: Agora já são 6h40, agora 6h41 em Rondônia, chegando o nosso intervalo comercial. A notícia não para no Jornal da Mix. Daqui a pouquinho eu volto, né? Eu volto com o giro de notícias. O giro de notícias pelo mundo. 6h41 agora.
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0: Mix 6h42.
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0: É o Jornal da Mix nessa manhã de quarta-feira. 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Hoje é o dia da identificação.
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0: Agora já são 6h48, faltando apenas 12 minutos para 7 horas aqui no estado de Marechal Rondon. O Ministério Público Federal abre seleção de estágio com vagas para Rondônia e bolsas de até R$ 2.640, hein? Eita, as inscrições estarão abertas até amanhã, tá? Não, até amanhã não, calma. Estarão abertas de amanhã, 30 de julho, a 16 de agosto, para estudantes de nível médio, graduação e pós-graduação, viu? É, tá aí. O Ministério Público Federal, o MPF, lançou o processo seletivo de 2026 para estagiários de nível superior, cursos de graduação e pós-graduação. Há vagas para as unidades do MPF em diversos estados. No Tocantins, as vagas são para cadastro de reserva para os cursos de comunicação social e direito. Interessados, né? Devem se matricular, né? Devem estar matriculados em instituições de ensino superior conveniadas. Os estudantes interessados podem se inscrever entre 30 de julho e 16 de agosto. O candidato deve preencher a ficha de pré-inscrição até às 11h40 do último dia do prazo, ou seja, 16 de agosto, e encaminhar a documentação digitalizada exigida no edital. As orientações completas e os formulários estarão disponíveis na página do programa de estágio do MPF. E as inscrições podem ser realizadas lá mesmo, viu? Tá bom? É só você clicar lá no programa de estágio do MPF. O processo seletivo prevê dois tipos de provas. Prova online, todos os candidatos realizarão uma prova objetiva online em 30 de agosto. Prova presencial, exclusivamente para o curso de comunicação social e jornalismo, né? E se você é estudante de direito, não tem a prova presencial. Porque nessa prova, a prova discursiva, no caso, para estudantes do curso de comunicação social e jornalismo, será aplicada de forma presencial e a data ainda vai ser divulgada. Para as etapas virtuais, o candidato deve possuir cadastro no sistema gov.br, computador ou celular com internet estável e ambiente adequado para a avaliação. Lembrando que o MPF mantém um compromisso com a diversidade, por isso reserva 10% das vagas que são destinadas a pessoas com deficiência, 30% para candidatos negros e 10% para minorias étnico-raciais. O que mais? A jornada semanal será de 20 horas e pode ser estendida até 30. O valor da bolsa é de R$ 1.320 para a graduação e R$ 2.640 para pós-graduação. Os selecionados também receberão auxílio transporte de R$ 12 por dia de estágio presencial e seguro contra acidentes pessoais. O programa permite a realização das atividades no formato híbrido, combinando trabalho presencial e remoto. Todas as informações oficiais, editais complementares e o acompanhamento das inscrições devem ser realizados pela página do estagiário. Lembrando que esse é o segundo processo seletivo de estágio do MPF em 2026 e as inscrições estarão abertas de 30 de julho a 16 de agosto. Dia 30 de agosto acontece a prova online e o resultado, a classificação, será divulgada no dia 21 de outubro. Tá bom? Interessados? Procurem lá a página do MPF ou o programa de estágio do MPF. Ok? Tá aí. E boa sorte.
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0: Agora sim, chegou a hora do giro de notícias. Vamos conhecer os principais fatos ocorridos pelo Brasil e no mundo, né? Quem chega é o Alan Barbosa trazendo os principais fatos. Ah, o Trump, né? Entre os assuntos, o Trump prorroga a emergência nacional contra o Brasil. Alan Barbosa.
7: Olá, este é o Giro de Notícias. Eu sou o Alan Barbosa e você acompanha os destaques do momento. O presidente dos Estados Unidos, Donald Trump, prorrogou a emergência nacional declarada contra o Brasil por mais um ano. A medida é amparada em lei estadunidense que autoriza o presidente do país a impor sanções econômicas a outros países em situações consideradas de emergência. No documento, o governo dos Estados Unidos afirma que práticas do governo brasileiro interferem na economia e restringem a liberdade de expressão do cidadão norte-americano. Também cita uma possível perseguição política ao ex-presidente Jair Bolsonaro e à família dele como violação aos direitos humanos. O ministro do Superior Tribunal de Justiça, Luiz Felipe Salomão, negou o seguimento de recurso do ex-jogador Robinho, pedindo que a homologação da condenação da justiça italiana fosse levada ao STF. Robinho está preso no Brasil por estupro na Itália. A pena é de 9 anos de prisão. A defesa de Robinho alega que o STJ violou princípios constitucionais na homologação. Uma noiva é acusada de colocar fogo na igreja onde se casaria no dia seguinte. O caso aconteceu em 10 de julho em Utah, Estados Unidos. Lenita Moreno, de 25 anos, teria cometido o crime quando a Igreja de Jesus Cristo dos Santos dos Últimos Dias estava sendo ornamentada. De acordo com as investigações, a mulher ainda não tinha todas as documentações para a celebração, mas dizia a todos que tinha. Lenita furtou 2 isqueiros em um estabelecimento comercial horas antes do crime. Os preços dos alimentos tiveram a maior queda para o mês de julho desde 2010. A prévia do IPCA

0: ao banheiro, que fica na área externa da casa. O Giro de Notícias é uma produção da agência Rádio Web, texto e apresentação Alan Barbosa, edição Thiago Pedruzzi.
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2: Agora faltam apenas 5 minutos para 7 horas em Rondônia. Uma matéria aqui do Rondo Notícias, vamos ver aqui se analisar, né, se tem fundamento. Sem o PT, a reeleição de Confúcio Moura se torna missão impossível em Rondônia. Mesmo com a influência, ele perdeu para Luciano Oliveira. Vamos aos fatos. Oficialmente candidato à reeleição ao Senado após a convenção do MDB, realizada neste último final de semana, Confúcio Moura sofreu um pesado revés em sua corrida eleitoral, após ficar sem o fundamental apoio prioritário do PT em Rondônia. Esse apoio havia sido fechado por Moura na última semana, após ele utilizar toda a sua influência na cúpula petista em Brasília e conseguir jogar por terra a candidatura de Luciano Oliveira ao Senado. Pressionada, a jornalista havia inclusive anunciado formalmente a sua retirada do pleito. Porém, a fome de Confúcio Moura para cima do PT rondoniense, que já engole amargamente a candidatura de Expedito Neto ao governo, parece ter despertado o furor da militância local, que decidiu apertar o discurso e priorizar fechando com Luciano Oliveira, que viu sua candidatura ressuscitar. Com essa reviravolta, Confúcio Moura não terá sua campanha ao Senado como prioridade da militância do PT rondoniense. De acordo com informações coletadas pela reportagem, o recado da executiva estadual do partido é claro e objetivo. Petista que priorizar apoio a Confúcio em detrimento de Luciana será classificado como traidor. Viu, petistas? Não podem votar em Confúcio, tem que apoiar a Luciana, né? Segundo aqui a direção do PT. Com esse enredo, a reeleição de Confúcio Moura ganha mais um contorno de missão impossível, uma vez que o senador enfrentará a grande rejeição por se posicionar contra a direita bolsonarista, que, de acordo com as últimas campanhas eleitorais, representa a maior parcela do eleitorado de Rondônia na atualidade. Mas aí, segundo aqui a matéria, falou só de Luciana, são duas vagas. Então dá para ir, os petistas aí dá para dividir, né? É, entre Luciana e Confúcio, sei lá, é bom. Isso é uma questão entre Confúcio e o próprio PT de Rondônia, né? E o próprio PT de Rondônia. Por um lado, dizem que se votar no Confúcio serão chamados de traidores, mas são duas vagas, a não ser que o PT lance duas candidaturas, né? Além da candidatura da Luciana Oliveira, se o PT lançar mais um outro nome, senão fica em aberto. Eu entendo dessa forma, apesar de não ser petista, né?
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2: E a Caixa Econômica Federal vai pagar mais de 13 bilhões de lucro do FGTS a trabalhadores. Eita, beleza. O Yuri Hudson vai trazer os detalhes, né, Yuri? Ei, tomara que sobre um pouquinho para mim também lá no meu fundo de garantia. Vamos lá, Yuri Wilson com as informações.
3: O Conselho Curador do FGTS aprovou nesta terça-feira a distribuição de 13 bilhões de reais do lucro obtido pelo fundo em 2025. Os recursos serão divididos entre 138 milhões de trabalhadores que tinham saldo em contas ativas ou inativas até 31 de dezembro do ano passado. Os créditos serão feitos automaticamente pela Caixa Econômica Federal até 31 de agosto. Ao defender a proposta aprovada pelo Conselho Curador, o ministro do Trabalho e Emprego, Luiz Marinho, destacou que a distribuição representa um valor expressivo e afirmou que é necessário preservar o equilíbrio financeiro do fundo.
4: Essa lógica de pensar o equilíbrio e debruçar, olhando para o futuro, né, qual é a mira que nós devemos ter no sentido de fortalecer cada vez mais essa importante instituição do Fundo de Garantia, que, aliás, eu digo que nós temos dois grandes fundos que precisamos trabalhar para preservar, um deles, o FATI e o Fundo de Garantia, ele é muito determinante nas tarefas que nós temos, né, desenvolvimento, de investimento em infraestrutura, desse sonho da casa própria.

0: Com a distribuição, a rentabilidade das contas do FGTS em 2025 chegará a 6,9%, acima da inflação oficial do período. O valor que cada trabalhador vai receber depende do saldo existente na conta em 31 de dezembro do ano passado e pode ser consultado através do aplicativo do FGTS. Agência Rádio Web, de Brasília, Yuri Hudson.
1: Obrigado, Yuri.
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1: Agora em Rondônia, pontualmente, 7 horas pontualmente no estado de Marechal Rondon. Chegando o nosso intervalo comercial, né? Na sequência, tem o Alexandre Garcia com o comentário do dia.
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1: Mix 7:01.
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13: É o Jornal da Mix nessa manhã de quarta-feira, 29 de julho. Hoje é o dia da identificação.
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0: Pois é, meu bom dia aí pro Ismael. É o Ismael da Glebagê acompanhando a gente. Bom dia, Ismael. Bom dia, Clóvis, no bairro Novo de Paraná. Tudo tranquilo, Clóvis? Tudo tranquilo, né, Clóvis? Bom dia pra você, pra sua família. Bom dia também lá pro Manuel Modesto, na Mercearia Modesto, acompanhando o Jornal da Mix, né, Manuel? Tudo tranquilo, né, Manuel? É desse jeito, Manuel, desse jeito. Bom dia também para quem? Bom dia pro motorista de aplicativo, né? O Francisco nos acompanhando no aplicativo. Bom dia. Bom dia ao doutor Luiz Holanda. Doutor Luiz Holanda e a sua muito digna esposa, né? Isso, a Catherine. Isso. Bom dia para vocês. Uhum. Bom dia pro Eliel, né? Eliel, o chefe dos cartórios lá do fórum. Bom dia, Eliel. Tudo tranquilo, Eliel? Grande Eliel, pois é, ele é o cara que resolve, né? Sempre resolve, sempre desata os nós. Muito bem, bom dia também para quem tá nos acompanhando, é o caso, né? Zão Moraes, que nos acompanha nesse momento, Orlando Salles, bom dia, Orlando Salles, e bom dia, Alexandre Garcia.
1: Bom dia, tem gente que não faz a menor ideia do que seja uma assessoria de imprensa, e tá, digamos, jogando ódio e coisas irracionais nas redes sociais contra o André Costa, que é um assessor de imprensa, assessor de comunicação de dona Michele Bolsonaro, que é a presidente do PL Mulher. Porque alguém printou ele trocando gentilezas com um jornalista de um site que é visivelmente de esquerda e pró-PT. Meu Deus do céu, isso é começar que é falta de inteligência, né? Porque não faz nenhum lucro, não tem nenhum lucro, nenhuma conquista, nenhuma adesão, falar só para os próprios, só para os mesmos, só para o, digamos, público interno, né? Falar só para, eu só falo para os meus amigos. Aí eu não conquisto nenhum adversário, né? Não faz sentido. Então, nem precisaria existir, porque é manter o status quo e não ir além disso, né? E certamente é isso que ele faz, é isso que eu faço, né? Que a gente tem que estar sempre de braços abertos. Olha, quer vir para a verdade dos fatos, a razão, a racionalidade, o amor à pátria, seja bem-vindo. Se quiser destruir o país, bom, mas eu vou tentar convencê-lo a não destruir o país, porque o país somos nós, né? Então, eu estou registrando aqui porque eu vejo que a irracionalidade é movida por um certo dogma, um fanatismo, que a pessoa não aceita as verdades alheias, né? Ou não aceita os fatos que contrariam a sua maneira de ver o mundo. Aí não vai aprender nada, nem vai crescer, né? A gente tem que estar aberto às ideias. Eu costumo dizer aqui para vocês que os aplausos não são tão produtivos quanto a crítica, porque a crítica nos faz pensar. E os aplausos podem até nos enganar, pensando que a gente está certo e a gente vai continuar no erro. Bom, queria falar de outro assunto. Um assunto que eu já falei, que é de Guerra do Paraguai. Lá no Paraguai chamam de Guerra Guaçu. A Guaçu é grande. A grande guerra contra o Paraguai. O Paraguai foi arrasado. E Lula mencionou num discurso que nós temos que nos defender porque o Paraguai invadiu o Mato Grosso, invadiu o Uruguai, invadiu a Argentina. Esqueceu de dizer que invadiu o Rio Grande do Sul, lá em Uruguaiana. Mas isso provocou a ira dos paraguaios. Porque eles sentem também o fim da guerra na hora que o Conde D é que ocupou o comando, aliás, um francês, né? E ele, meu Deus, foi uma matança, né? Desnecessária, né? Certamente Caxias não faria isso. E isso irritou os paraguaios. E neste momento, o Paraguai acolhe as empresas brasileiras que estão cansadas de burocracia e de impostos que desestimulam a produção. Ao mesmo tempo, já há muitos anos, tem recebido agricultores e pecuaristas brasileiros. É o nosso vizinho amigo, a quem nós deveríamos, ao contrário, prestar até algumas reparações de guerra. Uma delas seria a devolução de um canhão que está no museu lá aqui no Rio de Janeiro, e que eles querem de volta. O vice-presidente do Paraguai mencionou isso agora como consequência da fala de Lula. Desastrosa em política externa, né? como está sendo a política externa brasileira hoje. Desastrosa. Eu vejo aí o Supremo respondendo diretamente com uma nota às declarações de Milei sobre Alexandre de Moraes e não Itamaraty. O Supremo deveria só falar nos autos, né? Mas tem falado fora dos autos há muito tempo. Aquela história do Supremo entrar direto intimando empresas americanas como a Rumble, a Trump Media, né? Então, é o rumo da política brasileira mal conduzida, né? Em todos os setores, e ninguém quer desagradar o presidente. Sim, senhor presidente, né? Vamos fazer errado porque o senhor quer, né? Então, Paraguai é um grande irmão que temos aí ao lado, né? É um parceiro comercial, industrial, produtor de energia em Itaipu, né? Aliás, a parte dele está sobrando e ele vende para o Brasil, né? Poderia dizer, não vendo mais para o Brasil, né? Vou vender para a Argentina. Então, eu acho que a gente deve tratar uma política externa com mais respeito, mas hoje estamos vendo presidentes que se ofendem verbalmente, né? É Lula com Trump, Trump com Lula, aí o ministro da Fazenda se mete, que é um auxiliar do presidente da República, e chama Milei de palhaço, né? Coisas... Gente, eu estou ouvindo coisas que eu nunca ouvi na minha vida, né? Nesse momento político brasileiro. Do Rio de Janeiro, Alexandre Garcia.
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3: Agora já são 7:13 em Rondônia. Olha, acabou de sair a pesquisa da Atlas Bloomberg, né? E nessa pesquisa, o filho de Jair Bolsonaro, Flávio Bolsonaro, perderia até para o vice-presidente Geraldo Alckmin e, pasmem, até mesmo para o ex-ministro Fernando Haddad em um eventual segundo turno, viu? Vamos aqui aos fatos. Pesquisa Atlas Bloomberg, divulgado hoje, agora há pouco, mostrou que o vice-presidente Geraldo Alckmin venceria o senador Flávio Bolsonaro em um eventual segundo turno ao Palácio do Planalto. Também foi testado o cenário com o ex-ministro Fernando Haddad, que aparece numericamente à frente do filho mais velho do ex-presidente Jair Bolsonaro. De acordo com o levantamento, Alckmin registra 45,8% das intenções de voto. Flávio teria apenas 42,7%. Quase mais de três pontos atrás. Outros 11,5% disseram não saber ou que votariam em branco ou nulo. Enquanto o ex-ministro Haddad soma 44,3% contra 43,7% de Flávio. Mas Flávio está perdendo até pro Haddad, tá feio mesmo, hein? Os brancos, nulos e não sabem representam 12%. Em razão da margem de erro de um ponto percentual, o ex-ministro registra vantagem apenas numérica, diferente de Alckmin. De 22 a 27 de julho, o Instituto Atlas Intel entrevistou 5.021 pessoas por meio de recrutamento digital aleatório. A margem de erro é de um ponto percentual com taxa de confiança de 95%. A pesquisa foi registrada no Tribunal Superior Eleitoral, TSE, em 22 de julho, com o número BR-08602/2026. Ou seja, Flávio Bolsonaro perde até para mim, se eu fosse candidato, né? De tão ruim que tá, né? Tão queimado, tá? Tá feio, viu? Tá feio. O PT é que gosta disso, né? O PT diz que foi o melhor presente que Jair Bolsonaro deu a Lula no ano passado, que foi lançado ainda no ano passado, né? Foi o melhor presente que Lula poderia receber. Lula tinha um medo terrível do Tarcísio. Mas aí vem Jair Bolsonaro, né? E deu presente a Lula, que foi a candidatura do seu filho, todo enrolado, Flávio Bolsonaro, e tá aí o resultado, né? As pesquisas apontando uma possível perda até mesmo para Fernando Haddad, viu? Tá feio, hein? E a mesma pesquisa, Atlas Bloomberg, diz que Flávio é rejeitado por 52,9% e Lula por 48,4%. Lá antes do Flávio aparecer nos áudios lá do banco, do Vorcaro, era o contrário, né? Era Lula lá em cima e Flávio com a rejeição lá embaixo. Mas depois que Flávio descobriu esse outro lado do Flávio, pedindo dinheiro lá pro Derek Rossi, aí, meu amigo, a casa caiu. E agora não dá mais nem para pôr o Tarcísio, né? É, tem que... É perder. Chorar e perder. Pesquisa Atlas Bloomberg, divulgado hoje, mostrou que o senador Flávio Bolsonaro, do PL Carioca, é o mais rejeitado entre os candidatos ao Palácio do Planalto, com 52,9%. Bom, há poucos dias de oficializar a disputa à reeleição, o presidente Luiz Inácio Lula da Silva, do PT, registra 49,4%. Aí na sequência aparece o Renan Santos do Missão, tem 38% de rejeição, Romeu Zema 37,7% e Ronaldo Caiado 33,3%. Perguntados sobre o cenário que causa mais medo ou preocupação, 46,6% dos entrevistados responderam ser a eleição de Flávio. Outros 44,6% disseram ser o retorno de Lula ao Planalto. Para 8,7%, ambos os contextos causam preocupação. Comparado com a rodada de junho, o temor com a eleição de Flávio caiu. Pois é, antes o cenário causava preocupação para 48,4%. Na mesma pesquisa, um eventual quarto mandato de Lula gerava medo em 42,4% dos entrevistados. Está aí, portanto, né? Faz parte da pesquisa Atlas Intel, que foi realizada de 22 a 27 de julho. De 22 a 27 de julho. Ainda mais informações da política. Esse aqui é o Paraná Pesquisa, viu? O Paraná Pesquisa divulgou também sua pesquisa lá no estado de São Paulo, né? Com Tarcísio à frente. Pois é, e Marina e Tebet caem, mas segue ainda à frente pelo Senado, na corrida pelo Senado. Vamos aos fatos. A pesquisa eleitoral feita pelo Instituto Paraná Pesquisas, divulgada agora, nesta quarta, mostra que as ex-ministras do governo Lula, Marina Silva, que é do Rede, Simone Tebet, do PSB, caíram nas intenções de voto desde o último levantamento, mas que continuam na liderança da corrida ao Senado por São Paulo. Neste ano, cada estado vai eleger 2 senadores. A pesquisa simulou um novo cenário com a candidata Soninha Francinha, do Cidadania, que foi oficializada durante convenção na última terça. Os 3 nomes do OP, Maíra de Souza e Márcio Alves, que serão os candidatos, e Alana Matos, suplente na chapa. Além deles, também aparece na pesquisa o ex-secretário da Segurança Pública de São Paulo, Guilherme Derrite, do PP, o deputado federal Ricardo Salles, do Novo, o deputado federal Paulinho da Força, do Solidariedade, e o presidente da Assembleia Legislativa de São Paulo, André do Prado, do PL. Na pesquisa anterior, divulgada em junho, Marina aparecia à frente com 35,1% das intenções de voto. Agora, ela tem 31%. Tebet tinha 32,4%. Agora, 30,7%. Pois é, se continuar assim, chega no dia da eleição as duas lá embaixo, viu? Tem que cuidar. Apenas Salles oscilou para cima em relação ao levantamento anterior. O deputado federal passou de 17,1% para 19,2% no levantamento atual. Os demais oscilaram para baixo. Derrite passou de 26,7% em junho para 24,8%. André do Prado de 3,9% para 3,5%. E Paulinho da Força de 3,4% para 12,3%. A margem de erro é de 2,4 pontos percentuais para mais ou para menos. O levantamento do Paraná Pesquisa também mediu a rejeição dos principais cotados ao Senado. Cada entrevistado poderia citar mais de um nome. Marina Silva ainda aparece na frente nos cenários de intenções de voto. Ela continua como a mais rejeitada pelos eleitores paulistas. A rejeição de Marina é de 29,3%, Simone Tebet de 23,4%, Paulinho da Força 23,2%, Guilherme Derrite 15,2%, Ricardo Salles 13,5%. Aí vem os demais, né? Tá aí, portanto, né? A pesquisa ouviu presencialmente 1.680 eleitores em 79 municípios paulistas entre os dias 25 e 28 de julho. A margem de erro é de 2,4 pontos percentuais para mais ou para menos. E o grau de confiança é de 95%. A pesquisa foi registrada no Tribunal Superior Eleitoral sob o número SP 04624/2026.
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0: E o Brasil registra aumento de casos de HIV, viu, pessoal? Fica ligado, hein? Tenha cuidado, porque aumentou. E aí tem muita gente aí pensando que liberou geral, hein? Felipe Medeiros traz os detalhes.
1: O mundo registrou em 2025 o menor número de novas infecções por HIV e de mortes relacionadas à AIDS desde o início da epidemia. Os dados são do novo relatório do Programa das Nações Unidas para HIV e AIDS, o UNAIDS. Foram 1 milhão e 200 mil novas infecções no ano passado, quase 40% a menos do que em 2010. As mortes caíram para 570 mil, mas o relatório faz um alerta. A redução dos recursos internacionais para prevenção e tratamento pode comprometer esses avanços, como avalia o médico Carlos Starling, membro da Sociedade Brasileira de Infectologia.
2: Essas verbas são cortadas por governos que, absolutamente irresponsáveis, cortam verbas de pesquisa, de programas de prevenção do HIV, e isso faz com que o número de casos aumente. Além disso, nós temos um aspecto extremamente importante e humanitário, né? Então, o número de casos aumenta e o número de mortes também, principalmente aqueles grupos que estavam já em tratamento. E há um risco de desenvolvimento de cepas virais resistentes e, com o aumento do número de casos, com a interrupção do tratamento, há, sim, um risco de um recrudescimento explosivo da epidemia de HIV no mundo.
1: O documento também mostra que o Brasil está entre os 21 países onde houve aumento de novos casos de HIV. Em resposta, o governo ampliou em 41% o acesso à profilaxia pré-exposição, a PrEP, medicamento que reduz o risco de infecção.
2: Não é perfeito, precisa ainda de aperfeiçoamentos, precisa de muita educação, campanhas educativas, mas nós temos sim um programa exemplar, o que não vem acontecendo em outras regiões do mundo, principalmente a partir do corte de verbas do governo americano.
1: Durante a Conferência Internacional de AIDS, no Rio de Janeiro, pesquisadores também anunciaram dois novos casos de possível cura. Os pacientes estão há mais de um ano sem usar antirretrovirais e continuam com o vírus indetectável após transplantes de células-tronco para o tratamento de cânceres no sangue. Os especialistas ressaltam, porém, que esses procedimentos não são uma terapia para o HIV e os casos ainda estão em acompanhamento, segundo o Dr. Carlos Starling.
2: A cura é possível enquanto estratégia de massa. Nós já conseguimos isso de forma muito eficaz com a hepatite C, a partir de pesquisas feitas com drogas que teriam o potencial de ser usadas para o tratamento da AIDS. Ou seja, é possível sim, com tratamentos adequados, com estratégias de tratamento que estão sendo pesquisadas, nós chegarmos nos próximos anos a uma solução definitiva desse problema.
1: Apesar dos avanços da ciência, médicos destacam que a prevenção ainda é o caminho mais eficaz contra o HIV. O uso do preservativo e o diagnóstico precoce continuam sendo fundamentais para ampliar o acesso aos tratamentos disponíveis e garantir mais qualidade de vida às pessoas que vivem com o vírus. Agência Rádio Web, produção e reportagem, Felipe Medeiros.
0: Obrigado, Felipe.
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0: Agora já são 7 horas e 25 minutos em Rondônia. 7 horas e 25 minutos, olha. Um acidente na manhã de ontem, né? Acabou ceifando vidas? Chegou a ter morto? Não, né? Teve sim, foi ali em Ouro Preto. Vamos trazer agora ou depois do intervalo comercial? Como é que vamos fazer? Pois é que um acidente entre carreta de soja e carro deixou uma pessoa morta e 3 feridas ontem, aqui na região central de Rondônia. Vamos lá. Uma pessoa morreu e outras 3 ficaram gravemente feridas em um acidente envolvendo um carro de passeio e uma carreta de 9 eixos na manhã de ontem, na 364, próximo de Ouro Preto. Segundo a Polícia Rodoviária Federal, o acidente ocorreu no quilômetro 389 da rodovia saída de Ouro Preto do Oeste, no sentido Jaru. Pois é. O motorista do automóvel foi retirado das ferragens por uma equipe do Corpo de Bombeiros e encaminhado para um hospital da região. Testemunhas relataram que o carro que seguia no sentido contrário ao da carreta No caso, o automóvel teria tentado realizar uma ultrapassagem, provocando a colisão frontal com o veículo pesado. É o que eu digo todo dia, né? Aquelas ultrapassagens perigosas, que o cara tá vendo que vai arriscar. Aí, quando não morre, acaba matando alguém. Após o impacto, a carreta tombou na pista. O veículo pertence a uma empresa com sede em Vilhena. O motorista de 36 anos e morador de Ouro Preto sofreu ferimentos leves. A Polícia Rodoviária Federal informou que as duas faixas da BR-364 permaneciam totalmente interditadas na manhã de ontem, devido ao tombamento da carreta e ao derramamento de grande parte da carga de soja, viu? O veículo, né, o automóvel, ficou completamente destruído. O caminhão, né, a carreta tombou, derramou a soja toda na pista. Prejuízos, né? Prejuízos e prejuízos. E o pior, uma vítima fatal, né? Uma morte. Então, senhores, vocês que estão me acompanhando nesse momento, aí nas rodovias, tá? A pressa é sempre amiga da morte e inimiga da vida. Essa é a verdade, tá? A pressa, ela sempre foi e ela sempre será inimiga da vida, mas sempre será amiga da morte. Porque no momento desse, ó, de uma ultrapassagem perigosa, olha o que aconteceu. Foi fazer uma ultrapassagem, né, e bateu de frente com a carreta que vinha no sentido contrário. Dava para guardar mais um pouco? Podia, né? Mas aquela história do vou arriscar, eu acho que dá. Eu acho que dá tempo. Eu acho que dá tempo. E dá tempo para alguém chegar no cemitério morto. É o que aconteceu. Podia ser evitado? Podia. Podia se aguardar? Podia. Ah, mas estou com pressa, tenho compromisso, vou chegar atrasado. Chega mais cedo, sai mais cedo de casa. Eu digo toda manhã aqui, é preferível você chegar tarde no seu compromisso, atrasado, do que chegar cedo no cemitério. E uma pessoa chegou cedo no cemitério, porque se não foi sepultada, já será sepultada hoje, por conta da ausência de paciência, por conta da pressa, por conta da imprudência, também até da imperícia, na maioria das vezes, tá? Então, são acidentes evitáveis, são mortes que são evitáveis. Meu amigo, é como o sujeito, nessa pista que nós temos, né, uma BR de pista simples, a depender do local, andar 140, não pensa que o anjo do Senhor vai andar contigo, não. Ele pula fora. Quem senta do teu lado é a morte, é o anjo da morte. É. Por quê? Porque você está pondo a vida em risco. Como esse cidadão colocou ontem nessa ultrapassagem, que infelizmente acabou ceifando uma vida. E, segundo a matéria, outras pessoas em estado grave, né? Que eu espero que nenhuma delas venha morrer. Que já basta, né? Uma pessoa que foi a óbito, infelizmente, fazendo parte dos números altos de acidentes ocorridos na BR-364, para nossa tristeza, né? E muito mais para a tristeza da família, da pessoa que perdeu a vida, infelizmente, por conta da imprudência de um condutor. Simplesmente isso. Por conta da pressa e da imprudência do condutor. Mais um condutor apressado e mais um condutor que acaba, infelizmente, sendo responsável por mais uma morte. 7:30.
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0: Agora são 7:31, chegando o nosso intervalo comercial.
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4: Diego Barone de volta aqui na Rádio Mix. E aí, o filme Michael já em cartaz nos cinemas, que conta a história do rei do pop, é bom? Eu já fui assistir e assim, se você encarar como uma celebração da carreira dele, como uma homenagem, ok. O filme cumpre muito bem esse propósito, afinal a recriação dos clipes, principalmente dos seus bastidores, os shows, os passos de dança icônicos, são realmente impressionantes, arrepia mesmo. É tão bom que você esquece que é o Jafar Jackson Jackson que tá na tela. O ator sobrinho do Michael Key de fato conseguiu recriar a essência do seu tio. Agora, se você pensar que essa é uma cinebiografia, aí faltou uma profundidade maior, sabe? O drama, o sofrimento da sua trajetória, faltou impactar, aprofundar mais as personalidades e emocionar com a vida dele e com as histórias que a gente nunca viu e não só com a música. O longa tenta focar na relação do Michael com seu pai, até tem alguns conflitos, a solidão do Michael e a amizade com animais, mas é muito superficial, suave e apressado. E alguns momentos são meio jogados. Mas vale você ir até o cinema? Ah, sem dúvida, porque no final das contas, ver o Michael Jackson desse jeito cinematográfico é prazeroso demais. O filme Michael está em cartaz. Me segue no Instagram para mais, @DiegoBaroneNoir. Lá tem o link do canal Kryptonita no YouTube, onde eu apresento mais conteúdos desse universo.
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0: Mix 733.
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0: É o Jornal da Mix nessa manhã de quarta-feira. Hoje é dia 29 de julho. Hoje é o dia da identificação.
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0: Agora já são 7:38 em Rondônia, passando 38 minutos no estado de Marechal Rondon. Olha, a Prefeitura de Jaru abre processo seletivo para professor. As inscrições vão até a próxima quinta-feira, ou seja, até amanhã, né, pessoal? A Prefeitura de Jaru abriu ontem as inscrições para o processo seletivo simplificado destinado à contratação imediata e formação de cadastro reserva para o cargo de professor com carga horária de 40 horas semanais. As inscrições podem ser realizadas até a próxima quinta-feira, dia 30, às 5:30 da tarde, exclusivamente pelo e-mail processoseletivo@jaru.ro.gov.br. Os candidatos devem atender aos requisitos estabelecidos no edital e apresentar toda a documentação exigida para participação do processo seletivo. Os documentos necessários, critérios de seleção e demais informações estão disponíveis no edital. Aí é só você acessar processoseletivo@jaru.ro. Esse aqui é o e-mail, né? Você pode mandar e-mail ou acessar, procurar pelo processo, aí no Google, processo seletivo Jaru, tá bom? Processo seletivo Jaru, e você vai encontrar, né? Você vai encontrar todas as informações e vai poder, né? E vai poder se inscrever nesse processo seletivo, caso seja essa a sua vontade.
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0: E o Brasil tem 139 milhões de compradores online. Aqueles compradores que compram do Mercado Livre, Shopee, Tembu, parará, parará, né? Entre outras lojas, né? As lojas estão se diversificando e vendendo online. Milena Abreu, 139 milhões. Eu já compro há mais de 20 anos.
2: O comércio eletrônico brasileiro bateu recorde histórico e o país alcançou a marca de 139 milhões de consumidores online em 2026, 20 milhões a mais do que em 2025. A estimativa é de um levantamento realizado pela CNDL e pelo SPC Brasil, que mostrou que mais de 85% dos consumidores digitais residentes nas capitais realizaram ao menos uma compra online nos últimos 12 meses, movimentando principalmente os setores de vestuário, entregas de refeições e medicamentos. O estudo aponta ainda que o Pix se consolidou como a forma de pagamento favorita dos brasileiros na internet, superando o cartão de crédito e sendo utilizado por mais de 70% dos clientes. Apesar da expansão do mercado digital, a pesquisa acende um alerta para o crescimento dos problemas logísticos e das falhas na prestação do serviço ao consumidor. Quase 30% dos compradores relatam algum contratempo em sua última encomenda, com destaque para atrasos na entrega, envio de itens danificados ou produtos diferentes do anunciado. Outra constatação é que na hora de escolher onde comprar, a oferta de frete grátis, os preços baixos e o prazo curto de entrega costumam ser os principais critérios exigidos pelos clientes nas plataformas virtuais. Importante dizer que ao fazer compras online, é preciso verificar a reputação das lojas e conferir as avaliações dos outros clientes antes de finalizar o pedido. O consumidor também deve ficar atento aos prazos combinados e, em caso de mercadoria entregue com atraso ou defeito, exercer o direito de devolução ou troca assegurado pelo Código de Defesa do Consumidor. Da Rádio 2, Milena Abreu.
0: Obrigado, Milena.
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0: Agora já são 7:42. Olha, a publicidade do governo Lula atinge um recorde histórico e já soma R$1,100 milhões gastos desde o início do mandato com propaganda, hein? Que é isso? O governo Lula gastou 255 milhões e 300 mil somente no primeiro semestre desse ano. É o maior valor desde 2009. E o PL acionou o TSE. Olha, o que daria para fazer com esse dinheiro todo, hein? Com esse dinheiro todo, acho que daria para pavimentar toda a Transamazônica, toda a Transamazônica, né? Acredito que daria para fazer toda a Transamazônica, fazer as pontes, que sabe aquela ponte do rio Xingu lá em Itaituba, todas as pontes, e daria para pavimentar também toda a 319, né? Que é isso? Como se gasta, como se joga dinheiro pelo ralo apenas para dar publicidade? Que é isto? Ó, o volume de recursos destinados à publicidade institucional pela gestão de Luiz Inácio Lula da Silva alcançou patamares inéditos. No acumulado dos primeiros 6 meses desse ano, a SECOM, que é a Secretaria de Comunicação Social, já desembolsou 255 milhões e 300 mil reais. Cifra que representa o maior gasto semestral desde 2009, quando a série histórica do órgão começou a ser registrada. Desde a posse de Lula no atual mandato, os pagamentos acumulados em publicidade institucional da Presidência da República já ultrapassaram 1 bilhão e 100 milhões de reais. O montante supera os valores registrados durante as gestões de Jair Bolsonaro, Michel Temer e Dilma Rousseff, também do PT, né? Um levantamento realizado pelo Estadão Broadcast, com base em dados da própria SECOM, do Sistema Integrado de Planejamento e Orçamento, SIOP, e do SIGA Brasil, mostra que os pagamentos do primeiro semestre de 2026 ficaram 57% acima do mesmo intervalo do ano passado, já descontada a inflação. Quando a comparação é feita com 2022, último ano do governo Jair Bolsonaro, a diferença salta para 219%. E é porque o PT falava de cartão corporativo, né? Era Jair Bolsonaro, né? Pois é. Olha só, aumentou 219%, mais de quatro vezes o que foi gasto por Jair. Ah, mas Jair era bobo, né? Jair ficava comendo pastel em feira, era dormindo em quartel e tal, e economizando pro Brasil crescer. Aí Lula fala, ah, esse cara é um besta, deixa eu gastar o que ele economizou. O orçamento prevê quase 585 milhões adicionais para campanhas. Além dos 255 milhões e 300 mil reais já pagos, outros 584 milhões e 700 mil reais foram empenhados no orçamento desse ano para novas campanhas institucionais. Esse empenho sinaliza que o ritmo de investimentos em comunicação governamental deve se manter elevado ao longo do segundo semestre. Pois é, e a SECOM informou que apenas 17,3% do valor desembolsado neste ano corresponde efetivamente a despesas geradas em 2026. Segundo o órgão, parte significativa dos pagamentos diz respeito a contratos firmados em exercícios anteriores que podem remontar aos últimos 5 anos. O órgão também sustentou que os investimentos têm como objetivo ampliar o conhecimento da população sobre políticas públicas e serviços oferecidos pelo governo federal e que todas as ações seguem os critérios previstos na legislação vigente. Pois é. O PL acionou, né, o TSE pedindo suspensão de campanhas, né? Essas campanhas. Diante do volume de recursos, o Partido Liberal acionou o Tribunal Superior Eleitoral para solicitar a suspensão das campanhas publicitárias do governo Lula sob a alegação de excesso de gastos. Em resposta, a SECOM afirmou que cumpre integralmente as regras eleitorais e todas as normas que disciplinam a publicidade institucional. Você já pensou o que nós temos para fazer e o que nós faríamos se os nossos governos fossem mais sérios, né? Ou menos avacalhados? Porque um bilhão e cem milhões de reais num país de pobres como o Brasil, num país que falta tanta coisa, que falta medicamentos, que falta UTIs, que falta boas escolas, que falta ensino de qualidade, que falta boas estradas, onde se está privatizando rodovias meia boca como a 364. Que é isso? E o que daria para fazer com toda essa dinheirama? Daria para duplicar a BR-364 de Vilhena a Porto Velho? Quem sabe? Daria para duplicar sem precisar privatizar. Ou daria para pavimentar toda a BR, no caso a Transamazônica, que está lá, o pessoal no Pará. passando, pagando um alto preço pela inércia e até irresponsabilidade do governo federal, diga-se de passagem. Mas esse é o preço, né? Cada povo tem o governo que merece, já dizia minha avó.
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0: Agora em Rondônia já são 7h49, faltando 11 minutos para as 8 da manhã no estado de Marechal Rondô.
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0: Mix, faltando 9 para as 8.
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0: É o Jornal da Mix nessa manhã de quarta-feira, 29 de julho. Hoje é o dia da identificação.
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0: Ao doutor Luiz Holanda, grande causídico, trabalhista aqui de Jiu Paraná. Meu bom dia, né? Bom dia, doutor Luiz, a você. Também a esposa, né? A Catherine. Agora 4 minutos nos separam das 8 da manhã. O Jornal da Mix, edição desta quarta-feira, com a apresentação de Jairo Pereira, vai ficando por aqui. Eu sou grato a Deus pela oportunidade e a você que nos acompanhou até agora. Então, meu amigo, que tenhamos todos uma excelente quarta-feira com Deus e nos encontraremos amanhã na edição de quinta, a partir das 6 da manhã. Olha, se você pode sonhar, você pode realizar. Afinal, o sonho é metade do caminho para a realização. Não se esqueça disso. E com Deus, nós podemos todas as coisas. Então, que tenhamos todos uma excelente quarta com Ele e até amanhã, se Deus quiser. Ah, não se esqueça, não desligue seu rádio, porque está chegando já Fechagas, o comunicador da moda. Ele e a programação mais musical do rádio rondoniense a partir de já, né? Aqui na Mix.
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1: Mix 758.
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10: 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Mix agora 8h03 e o meu bom dia pra você. Eu já Fechagas chegando na parada porque eu vim trazer muita música boa. Chegou aquele momento tão esperado por você, ouvinte Mix, de levantar o seu alto astral, ficar mais animado no seu dia porque tem muita música boa. Você acabou de ouvir o Jornal da Mix juntamente com o Jairo Pereira e eu chego aqui com tudo, com toda a animação, já Fechagas pra trazer aquela música boa. Então,

0: Mix, agora 8 horas e 25 minutinhos. Você acabou de curtir Linger, The Cranberries. O nosso intervalo comercial está chegando e é rapidinho, tem mais música boa aqui pra você.
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0: Mix 8:25.
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0: Mix restando apenas 5 minutinhos para as 9 horas da manhã e você acabou de curtir I Saw You Sin. O nosso programa está chegando ao fim e eu, Jaffer Chagas, tenho o prazer de desejar a você uma ótima quarta-feira. Estarei aqui amanhã, se Deus assim nos permitir, a partir das 8 horas da manhã. Eu aguardo você e tenha um ótimo dia.
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2: Mix 8:56.
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2: Mix 9:39.
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1: Mix 9:57. 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

0: Mix e o Foo Fighters, Learn to Fly, são 11h25.
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4: Mix 10h25.
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0: aqui é Simone e eu quero pedir a música do Backstreet Boys, Everybody.
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1: Mix, essa foi a posição de número 3 de Van Tams. Bom, Brain Dance. Agora a gente vai fazer aquela pausa. Vamos voltar lá atrás, o ano é de 1998. Pra matar saudades de Offspring, Pretty Fly for a White Guy.
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0: Mix 1:29.
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0: Da banda Maneva, que rádio você ouviu ontem à tarde?
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0: Mix 1:32.
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2: 13:44.
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2: Mix, 1:55.
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3: Mix 1:59.
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4: Mix, 2:37.
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4: Mix 2:53.
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0: e a hora certa.
1: Mix 3 e 9.
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0: 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E a hora certa. Mix 3:29.
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2: Mix 3:49.
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5: Mix 4:12.
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3: Mix 4:48.
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5: Mix 5 e 7.
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0: Mix 5:26.
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3: Mix, 5:46.
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0: 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Mix 6:46.
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2: Mix 719.
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